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2: CCFB FM informa a hora certa. 9:30

A Bíblia diz em 1 Tessalonicenses capítulo 5, verso 23, que Deus vai fazer uma coisa com você. Diga, Ele vai fazer uma coisa comigo. Ele vai me santificar. Ele vai me santificar. O meu espírito, a minha alma e no meu corpo. Ele vai me santificar e vai me conservar inteiro até a volta de Jesus. Mesmo depois da minha morte, Ele vai cuidar de mim. Mesmo que eu passe pelo vale da sombra da morte,

0: Deus três espécies de sacrifício. O sacrifício vivo, o sacrifício santo, o sacrifício agradável a Deus. E nós vamos experimentar por causa disso três tipos de vontade de Deus. Nós vamos experimentar a boa vontade de Deus. Nós vamos experimentar a agradável vontade de Deus e a perfeita vontade de Deus. Se nós apenas oferecermos um sacrifício vivo, nós vamos apenas experimentar uma boa vontade de Deus. Mas se nós oferecermos um sacrifício santo, nós vamos experimentar a agradável vontade de Deus. Se andarmos um pouco mais e oferecermos um sacrifício agradável a Deus, nós vamos experimentar a perfeita vontade de Deus. Isso fala dos três níveis da sua existência humana. Você, como ser humano completo, é espírito, alma e corpo. Eu disse espírito, alma e corpo.
1: I said
0: spirit, soul and body. Because it's important. Spirit, soul and body. Porque Deus criou o homem nessa ordem.
1: Because God created man his order.
0: Criou o corpo.
1: He created the body.
0: Soprou nas suas narinas o espírito.
1: Then he blew it with the spirit.
0: E a alma veio a existir por causa do contato do Espírito de Deus, do sopro de Deus com o corpo. Quando Adão pecou, a ordem foi totalmente complicada, ficou totalmente complicada. O homem passou a ser mais sensível no nível da sua carne, em seguida no nível da sua alma, e por último no Espírito. Então, quando o Espírito Santo revela ao apóstolo Paulo a ordem que Deus vai nos santificar, ele estabelece uma terceira ordem, a ordem de um homem e de uma mulher nascidos de novo. O homem foi criado corpo, espírito e alma. Depois do pecado, ele passou a sentir corpo, alma e espírito. E aqui Deus inverteu a ordem do pecado, ele vai nos santificar espírito, alma e corpo. E ele nos santifica no Espírito quando ele nos salva. O Espírito Santo vem habitar dentro de nós. A palavra santo significa separado. E também significa puro. Limpo. Primeiramente, ele nos separa. Ele nos torna santo no sentido de que somos separados para Deus. Mas muitos, por causa das tribulações do dia a dia, acabam rejeitando essa consagração vinda de Deus. Se desviam do Senhor. Mas você, se você é um cristão genuíno, você tem que estar disposto até mesmo a morrer por causa disso. Não explodir por aí como outras religiões o fazem. Mas é ser explodido pela glória de Deus. E não desistir do Senhor por nada. Jovens e adolescentes, vocês têm uma vida toda pela frente. Muitas situações virão até vocês para desviar vocês do caminho de Deus. Fique

0: firme, por favor. Honra todos os santos que já morreram. Honra a minha fé. Honre o sacrifício de Jesus. Honre tudo. Se um dia você perder toda a sua fé, não perca a honra. Honra a igreja. Honra o Senhor. Permaneça firme. Mesmo no vale de sequidão espiritual. Amém? Amém? Então Deus nos salvou. E Ele não só apenas te salvou. Hoje mesmo Ele tocou o seu espírito outra vez. O dia que você foi salvo foi só a primeira vez. Não foi a única vez. Foi a primeira vez. Diga, não a única. A primeira. E hoje não foi a última. Amanhã Ele vai te tocar de novo. Hoje à noite Ele vai te tocar de novo. Hoje à tarde Ele vai te tocar de novo. Se você estiver disponível, se você estiver disponível, Ele vai fazer. Todas as vezes que você gritar por Ele, Ele estará ali perto de você. Ele quer te tocar 24 horas por dia. Não foi a primeira. E não é a última. E assim Ele vai santificando o seu espírito. Não apenas separando, mas purificando. O apóstolo Paulo, na carta aos Coríntios, ele diz que nós devemos nos purificar de toda a impureza do espírito e da alma. Existe impureza no nosso espírito. E a impureza do espírito se chama idolatria. Não estou falando apenas de santos e imagens de escultura. Estou falando de idolatria para com o seu marido, para com a sua mulher e o seu filho. A sua casa, o seu carro. Essas são as impurezas do espírito. E Ele também purifica as nossas almas. No livro de Tiago, capítulo 1, versículo 21. A vida com Deus é muito fácil. A Bíblia é como um manual de instrução. Você precisa compreender como que as coisas de Deus trabalham. Como que as coisas operam. Então você precisa cooperar com os princípios de Deus. Você precisa trabalhar junto com os princípios de Deus. Porque senão você vai viver toda a sua vida e alcançar um nível raso na presença de Deus. Oh, aleluia. O rio de Ezequiel 47 fala sobre entrar no rio de Deus pelos tornozelos, pelo joelho e pelos lombos. E depois você perde o controle. Acabou de perder o controle. Acabou de chegar no nível do rio que não pode mais segurar suas próprias pernas. Esses níveis do rio de Deus falam dos três níveis da sua existência humana também.
1: CCP-FM informa a hora certa.
2: 9:50.
0: Espírito.
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entrar no rio pelo nível dos lombos. Significa entrar na força da sua carne. O lombo na Bíblia significa o vigor do homem. A Bíblia diz que Levi pagou os dízimos porque estava nos lombos de Abraão. Os lombos significa a força da existência humana. Então, quando o seu corpo também adora o Senhor, eu creio que esse é o nível mais profundo do rio. Porque quando a Bíblia diz ao Senhor seja a força, não está falando da força de Deus. Sabe por que eu sei disso? Porque o primeiro mandamento da lei é: adorarás o Senhor teu Deus de todo o teu coração, com todo o teu entendimento e com toda a tua força. Está falando da sua força. Às vezes eu fico ministrando adoração e louvor, e as pessoas ficam perguntando por que que ele toca tantas músicas rápidas. Exatamente. É para você pular. É para você dançar. É para você bater palma. Até toda a sua força sair do seu corpo e ser oferecido a Deus. É só por isso. Oh, é apenas por isso. Aleluia. E lamentavelmente, no período do louvor, muitas pessoas ficam observando. Quem sabe no final da música dão umas palminhas para Deus. Mas Deus é digno demais. A pregação mais comum nos nossos dias é que existe mais de Deus para nós. Mas eu quero que você saiba uma coisa, Jesus. Eu quero, Espírito Santo, que você saiba uma coisa. Pai Celestial, eu quero que você também saiba uma coisa. Existe mais aqui para você também. Existe mais em mim para você. Eu vou te dar mais. Oh! Eu vou te dar mais. Porque tu mereces mais. Aleluia. Estou voltando aqui para finalizar o nosso assunto. Diga: espírito, alma e corpo. Diz: o meu Deus vai me santificar. Ele é fiel à palavra dele. Ele disse que ia me santificar no espírito, na alma e no corpo, e ele vai fazer. E eu estou disponível. Eu estou disponível. Aleluia. Quão amáveis são os teus tabernáculos, Senhor. A minha alma suspira e desfalece pelos atos do Senhor. O meu espírito e a minha carne exultam pelo Deus vivo. Certa vez um pastor me perguntou: essas pessoas não estão dançando na carne? Falei: elas estão, pastor. Estão todas na carne com Jesus. O corpo delas está exultando por causa da presença de Deus. Um dia eu estava ministrando na Bahia. Havia ali centenas e milhares de pessoas. O som estava um barulho ensurdecedor. Eu estava ministrando com todo o gás. E o povo pulando e dançando diante de Deus. E no meu espírito,
Eu ouvi o espírito de alguém no meio da multidão. E a pessoa dizia para si mesma: que diferença tem esse culto de um show do mundo? Eu parei toda a música e disse: a diferença é para quem nós estamos dançando. É a única diferença.

0: E disse: a diferença é para quem nós estamos dançando. É a única diferença. É a única diferença. E ele merece mais. Mais. Mais. Mais. Ele merece mais. Tiago 1:21. Aqui está o segredo de purificar a alma. Eu já falei de purificar o espírito. Entra para o seu quarto. Pega um CD do pastor Cirilo. Ou então um DVD do pastor Cirilo. Coloca no seu CD player. Levante as suas mãos para os céus. Não precisa falar nada. Deixe o seu espírito bater papo com o Espírito Santo. Mas como ser purificado na alma? Porque se Jesus vai fazer isso, ele tem um caminho. E o caminho está aqui. Portanto, despoje. Despojar significa lutar e vencer você mesmo e tomar o despojo. Despojai-vos de toda a impureza. Lute contra os seus pecados. Lute contra você mesmo. Vença você mesmo concernente aos pecados. E tome o despojo do seu corpo. Tome o seu despojo. Despoje você mesmo de todo o acúmulo de maldade. Significa as maldades que você já praticou no passado, que ficaram acumuladas aí.
1: CCPFM informa a hora certa.
2: 10 horas.
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4: Sexta-feira, dia 25 de setembro de 2026, está entrando no ar mais uma edição do nosso Repórter Destaque. Autorizar a doação de órgãos depois da morte encefálica de um familiar é uma decisão difícil, tomada justamente em um dos momentos mais dolorosos para uma família. No Brasil, cerca de 45% das famílias recusam a doação. Esse índice varia bastante entre estados e até entre hospitais da mesma cidade. Segundo a Associação de Medicina Intensiva Brasileira, um dos obstáculos está na comunicação com os familiares. Muitas pessoas deixam registrada em vida a vontade de doar, e várias famílias estariam dispostas a respeitar esse desejo, mas nem sempre recebem o acolhimento necessário durante o processo. Por causa disso, a associação, em parceria com o Ministério da Saúde, capacitou 2.534 profissionais entre setembro de 2025 e agosto de 2026. A formação envolve desde a identificação de possíveis doadores e a confirmação da morte encefálica até os cuidados necessários para manter o potencial doador. Entre as razões para recusa estão dúvidas sobre o diagnóstico, crenças religiosas, receio de alterações no corpo e desconfiança em relação ao processo. Eu sou Kleber Salles e volto daqui a pouco com novas informações no seu rádio. Fique ligado.
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0: CCP-FM informa a hora certa.
1: 10:10.
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3: Quedas e queimaduras foram as principais causas de internação de crianças e adolescentes de até 14 anos no Brasil no ano de 2025. Foram mais de 55 mil hospitalizações provocadas por quedas, o equivalente a 43,4% do total. Nessa faixa etária, as queimaduras responderam por mais de 25 mil internações, ou 19,6%. Os dados foram compilados pelo projeto Criança Segura, a partir de informações do DataSUS, banco de dados, e reúne registros de saúde do país. Ao todo, 162 mil crianças e adolescentes de até 14 anos foram internados por acidentes no ano passado. Quedas, queimaduras, acidentes de trânsito, intoxicações, sufocamentos e afogamentos continuam entre as principais causas de hospitalização infantil. Eu sou Kleber Salles e volto daqui a pouco com mais informações no seu rádio. Fique ligado.
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A Bíblia diz que perto da meia-noite, Paulo e Silas oravam e cantavam. E de repente veio um terremoto tão grande que foram soltas as prisões de todos. Eu disse: as prisões de todos.

0: CCP-FM informa a hora certa.
1: 10h20.
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3: Um estudo da Universidade de Washington revelou um dado preocupante sobre a saúde global. Cerca de 44% das pessoas com 15 anos ou mais que têm diabetes não sabem que convivem com a doença. A condição pode causar complicações graves e muitas vezes evolui de forma silenciosa. Os pesquisadores estimam que, até o ano de 2050, 1 bilhão e 300 milhões de pessoas viverão com diabetes. Se uma parcela tão grande continuar sem diagnóstico, o cenário pode se transformar em uma crise de saúde pública ainda mais difícil de controlar. Mesmo entre quem já sabe que tem a doença, o controle está longe do ideal. Embora 91% dos diagnosticados usem algum tipo de medicamento, apenas 42% conseguem manter a glicose em níveis adequados. Só cerca de 21% de todas as pessoas com diabetes no mundo estão realmente protegidas contra complicações mais graves. Termina aqui a edição desta sexta-feira do nosso Repórter Destaque. Com a apresentação e a produção de Kleber Salles, o Repórter Destaque volta na segunda. Grande abraço para você e um excelente fim de semana.
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0: CCP-FM informa a hora certa.
1: 10h50.
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dia a gente estava em casa e a gente estava fazendo o nosso culto doméstico, coisa que eu fazia na casa dos meus pais e a gente faz na nossa casa. E aí no final do culto as crianças foram correr para o videogame e aí ficamos eu e ela. E ela pegou o piano e a gente estava falando sobre fé. Não fé na fé, não em fé em uma bandeira partidária, mas fé no Filho de Deus. E a gente começou a cantarolar ali, sozinho na sala.

Eu não sei o que precisa. Qual é o monte na sua vida? Qual é a montanha que está diante de você? Mas eu sei que se você tiver fé do tamanho de um grão de mostarda, os montes vão se mover. Os montes vão se mover.

Eu não sei se é uma enfermidade que está sobre a sua vida ou sobre a sua casa. Eu não sei qual é o impossível que existe diante de você. Eu não sei o tamanho do Golias que está na sua frente. Eu sei que nós estamos diante daquele que era, que é e que há de vir. Aquele que pode todas as coisas. Aquele que está sentado no alto e sublime trono. Aquele que move os céus. Assim, assim, assim como a chuva cai sobre a terra seca, o Espírito Santo cai sobre você essa noite.

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0: 0:28.
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0: 1:24.
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0: 1:28.
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0: horas e um minuto.
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0: 2 horas e 4 minutos.
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0: 10:47.
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0: 3 horas e 2 minutos.
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0: 6:24.
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0: 6:36.
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0: 10:52.
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0: 4 horas e 10 minutos.
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0: 4 horas e 14 minutos.
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0: 4 horas e 34 minutos.
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0: 5 horas e 1 minuto.
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0: 5:04.
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Senhoras e senhores, bom dia, a paz do Senhor. Agora no Rio de Janeiro são 6:01. E após um longo e tenebroso inverno, nós estamos de volta aqui para a honra e para a glória do nosso Deus. Nós tivemos aí bastante tempo, né? Foram exatamente 9 dias fora do ar, praticamente, né? Aqui sem poder comunicar, enfim, tivemos um problema com a internet aqui muito sério. Mas graças a Deus estamos de volta. Estamos de volta, sim, com o nosso momento de oração, com o nosso propósito. E eu quero convidar você, amado irmão, amada irmã, para que você esteja orando juntamente conosco. Vamos então falar com Deus. Soberano Deus e eterno Pai, mais uma vez nos colocamos diante de Ti, Senhor. Muito obrigado por este dia, por esta oportunidade e por este privilégio. Agora, Espírito Santo de Deus, eu Te peço, Senhor, que o Senhor venha tomar o nosso dia em Tuas mãos. Que o Senhor venha nos orientar para que tudo que nós falarmos ou fizermos aqui, Senhor,

este privilégio. Agora, Espírito Santo de Deus, eu te peço, Senhor, que o Senhor venha tomar o nosso dia em tuas mãos. Que o Senhor venha nos orientar para que tudo que nós falarmos ou fizermos aqui, Senhor, sejamos direcionados, orientados pelo teu Espírito Santo. Faça-se presente, Senhor, em nossa casa, em nossa família. Nos abençoe e nos livre de todo mal. Nos dê um dia abençoado. Obrigado, Deus, pela noite que já se foi. Obrigado, Deus, pelo dia que chegou. Esse dia seja um dia de vitória, um dia de restauração, um dia de cura. Em nome do Senhor, eu quero abençoar nesta manhã, meu Pai, a minha família. Eu quero abençoar, meu Deus, a cada ouvinte, cada pessoa que ouve esta programação. Que haja cura, que haja renovo, que haja restauração. Em nome do Senhor. Assim oramos, porque é assim que cremos. Em nome do teu Filho. Amém, amém e amém. Graças a Deus. Muito bem, meu querido e meu amado irmão, minha querida e minha amada irmã, você que nos ouve, nós voltamos hoje para a honra e para a glória do nosso Deus. Daqui a pouco, às 9 horas, nós estaremos orando de novo dentro do programa devocional com a graça de Deus. Querendo Deus, né? E Ele há de querer. Forte abraço e até daqui a pouco. Tchau.

Certo dia, bem de manhãzinha, eu sentei na escadaria da igreja pra ensaiar um refrão, quando de repente apareceu em minha frente um moço com a Bíblia na mão. E ele me disse: filho, aqui é uma igreja, lugar de oração. Por favor, vá cantar lá na praça, porque lá o povo acha graça de você e de seu violão. Então respondi ao moço, mas respondi com muita educação: eu também sou um cristão e é por isso que eu vim aqui, em buscar de Deus inspiração. Isso aqui é uma viola e não um violão. Mas se o senhor me permitir, eu faço agora a descrição. Apesar da viola parecer com violão, a viola me lembra Gênesis, o início da criação. Lembro do jardim de Éden, lembro de Eva, lembro de Adão. O cavalete da viola é que segura toda a pressão. Foi com o cavalete que Noé escorou a arca antes da grande inundação. Me lembro dos patriarcas, povo de Deus, lembro do pai Abraão. A boca da viola eu não posso deixar de falar, porque pela boca dos profetas, com o seu povo, Deus vinha falar. Deus falou com Isaías, Jeremias, Ezequiel, Zacarias, Malaquias e Daniel. Falou com Jonas, Ageu, Joel, Miqueias, Oséias e Abacuque. Deus falou com Sofonias, Naum e Amós. Deus falou naquele tempo e até hoje ainda fala com nós. O moço então falou: tudo isso é tão bonito, mas Jesus, ele é boas novas. Então eu lhe respondi: é dele que eu falo agora. Olha aqui, tá vendo este? Este é o braço da viola. E é com os braços que o Senhor estende as suas mãos para nos livrar dos perigos deste mundo e nos dar a proteção. O moço então começou a chorar e sobre as cordas da viola me pediu para explicar. Então eu disse a ele: agora explico a verdadeira diferença da viola e do violão. O violão tem 6 cordas, a viola tem 10. Como o senhor possa observar, olhando nela, seu moço, me faz relembrar dos 10 mandamentos que o senhor mandou guardar. E antes que o senhor pense em perguntar, essas orelhinhas, seu moço, são as tarraxinhas que se usa para as cordas da viola afinar. Olhando nelas, me faz lembrar que Deus torce a nossa orelha quando começamos a errar. Então ele me disse: filho, você esqueceu dos trastes. Na viola os trastes são chamados de cravos, e quando eu falo deles, me dá uma dor no coração. A viola sem cravos só dá um acorde. Só com um acorde não se faz uma canção. Quando eu falo neles, eu choro, me encho de emoção, porque me lembro que Jesus foi cravado numa cruz para me dar a salvação. Então o moço falou: filho, esta sua viola é ungida, mais preciosa do que uma pedra de safira. Então eu lhe respondi: não é apenas uma viola, seu moço, é a Bíblia do caipira.

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1: 7 horas.
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4: Antony Garotinho, candidato do Republicanos ao governo do Rio de Janeiro, desistiu do recurso que havia apresentado ao Tribunal Superior Eleitoral para tentar permanecer na disputa. Com a desistência, os votos recebidos por Garotinho devem ser anulados. A medida pode garantir a vitória de Douglas Ruas, do PL, ainda no primeiro turno. Ruas recebeu 49,27% dos votos válidos. Já Garotinho teve 274.411 votos, o equivalente a 3,17%, e terminou a eleição em terceiro lugar. O segundo candidato mais votado foi o ex-prefeito do Rio, Eduardo Paes, do PSD, com 42,76% dos votos. O segundo turno está marcado para o dia 25. Nas redes sociais, Paes afirmou que a desistência de Garotinho representa uma clara interferência no processo eleitoral e disse que o movimento seria um, abre aspas, jogo ensaiado, fecha aspas, já denunciado por sua campanha. O Tribunal Superior Eleitoral informou em nota que não se manifesta sobre temas ou casos que possam ser analisados pela Justiça Eleitoral e que os posicionamentos ocorrem somente nos autos dos processos. Nesta terça-feira, o Ministério Público Eleitoral deu parecer favorável ao pedido de Garotinho para desistir do recurso. Agora, cabe ao ministro Floriano de Azevedo Marques, relator do caso, decidir se homologa a desistência ou se leva a questão para análise do plenário do TSE. Durante a apuração, os votos de Garotinho apareciam como subjúdice, por causa da situação jurídica da candidatura. Em setembro, o Tribunal Regional Eleitoral do Rio de Janeiro havia negado o registro de Garotinho, considerando o candidato inelegível com base em uma condenação por improbidade administrativa e na lei da ficha limpa. Mesmo com o registro negado, o nome de Garotinho apareceu nas urnas, porque a decisão do TRE foi tomada depois do fechamento do sistema utilizado pelas urnas eletrônicas. A eventual homologação da desistência poderá definir a eleição para o governo do Rio ainda no primeiro turno, com a nova distribuição dos

0: porque a decisão do TRE foi tomada depois do fechamento do sistema utilizado pelas urnas eletrônicas. A eventual homologação da desistência poderá definir a eleição para o governo do Rio ainda no primeiro turno, com a nova distribuição dos votos válidos. Com informações da Agência Brasil, reportagem Marco Guimarães.
1: Na reabertura das atividades legislativas após as eleições em primeiro turno, o presidente do Senado e do Congresso, o senador Davi Alcolumbre, fez um apelo para que o resultado das urnas seja respeitado. Ele se manifestou na abertura dos trabalhos da sessão desta terça-feira, que abriria o ciclo de sessões válidas para discutir a derrubada do regime de trabalho 6-1 aprovado pela Câmara e que já está nas mãos dos senadores. Segundo Davi Alcolumbre, na política não existem vencedores nem vencidos, mas sim a democracia da livre escolha dos representantes das camadas sociais.
2: Que o povo brasileiro possa, a partir deste segundo turno para presidente, nos estados que teremos segundo turno, fazer a escolha com a sua consciência livre de escolher o que é melhor para o Brasil. Como presidente do Congresso Nacional, eu tenho a convicção, primeiro, que todos nós precisamos respeitar o resultado das urnas. Isso é questão fundamental para o fortalecimento da democracia.
1: No começo da tarde, o senador Confúcio Moura citou itens da pauta, entre eles a derrubada da escala 6-1, e após falar por vários minutos sem interrupção e sem poder dividir o espaço com mais ninguém, precisou encerrar a sessão.
3: Olha, eu não estou vendo mais ninguém interessado em falar, eu já falei bastante, acho que falei o que tinha, o que não tinha, e eu tinha muita gente inscrita aqui. Então, não tendo mais inscritos para esse tempo disponibilizado, a presidência suspende a sessão deliberativa, que será reaberta para apreciação das matérias constantes da ordem do dia, já anunciada e lida por mim, que é a PEC 221. Esta sessão está suspensa.
1: Mais tarde, os senadores compareceram para se manifestar. Para Damaris Alves, o tema entra em debate fora da hora e fora do contexto.
4: Como é que você pega uma coisa que vai mexer com milhões de vidas e você coloca no período eleitoral? Eu acho que essa discussão, pé no chão, tinha que ser pós-eleição. Porque está todo mundo percebendo que não é bondade alguma, é iniciativa eleitoreira.
1: Sem um interesse mais apurado, o tema acabou ficando mesmo para a semana que vem. Mas há quem aposte que, como a vontade de apreciá-lo é mínima, ele tem tudo para ficar para depois do segundo turno. De Brasília, Paulo Otara. O secretário-geral do Partido Liberal e líder de oposição ao governo no Senado, Rogério Marinho, foi escalado para abrir diálogo com o Supremo Tribunal Federal diante de eventual êxito nas urnas em segundo turno. Marinho já conversou com o decano da Corte, ministro Gilmar Mendes, e também com Cristiano Zanin. Nesta terça, tem agenda com o presidente do STF, ministro Edson Fachin. Ele procura os magistrados como coordenador de campanha de Flávio Bolsonaro e, segundo disse em coletiva de imprensa, leva aos ministros preocupações da campanha de Flávio para as disputas em segundo turno eleitoral.
5: A questão que está acontecendo aí com essa interferência, na nossa opinião, indevida, com a justiça especializada. Você tem um STF onde você inventou agora um corregedor geral do Tribunal Eleitoral. Então, a gente vai conversar com o Fachin e colocar nossas preocupações.
1: Nesta terça-feira, novas adesões à campanha de Flávio foram anunciadas. Após a confirmação de personagens da política como Romeu Zema, Ronaldo Caiado, Cleitinho, governador eleito de Minas Gerais, e do presidente de honra do MDB, o ex-presidente Michel Temer, foi a vez do União Brasil e do Progressistas sinalizarem na mesma direção. A oficialização se dará em ato específico, já agendado para esta quarta, aqui na capital do país. De Brasília, Paulo Otarã.
6: Otaviano Piveta foi reeleito governador de Mato Grosso no primeiro turno das eleições 2026. O candidato do Republicanos teve a preferência de 60,77% do eleitorado, vencendo com folga Wellington Fagundes, do PL, que teve apenas 23,19% dos votos. Piveta se reuniu com apoiadores nas ruas de Cuiabá para comemorar a vitória. Em registro feito pelo VG Notícias, o governador reeleito prometeu honrar os mais de 1 milhão de votos recebidos.
7: Eu estou muitíssimo agradecido pelo povo de Mato Grosso ter me confiado essa missão. Eu vou saber honrar, porque eu não acredito que, se não fosse vontade de Deus, eu estaria aqui hoje.
8: Então, o povo de Mato Grosso demonstrou claramente nessa eleição

0: não quer retrocessos, que não aceita picareta na política.
1: Os dois senadores eleitos por Mato Grosso foram Mauro Mendes, do União, e Zé Medeiros, do PL. Para o cargo de deputado federal, duas mulheres conseguiram as votações mais expressivas: Coronel Fernanda, do PL, e a professora Rosa Neide, do PT. Os dois candidatos a deputado estadual mais bem votados foram Max Russi, do POD, e Lúdio Cabral, do PT. Em Mato Grosso, mais de 500 mil pessoas deixaram de ir às urnas votar. Com a disputa para governador definida, o próximo compromisso dos mato-grossenses é no dia 25 de outubro, para escolher o próximo presidente do Brasil. Nesse primeiro turno, a preferência foi por Flávio Bolsonaro, que teve no estado mais que o dobro de votos do presidente Lula. Valquíria Rios.
2: Campanhas em segundo turno nas ruas. Os candidatos que irão disputar o segundo turno das eleições presidenciais já começaram a se movimentar. No Palácio do Alvorada, aqui em Brasília, o presidente Lula, que tenta a reeleição, recebeu aliados para costurar a nova postura do PT e partidos coligados no segundo turno eleitoral. Para o presidente do Partido dos Trabalhadores, Edinho Silva, as urnas deram um recado, colocando a culpa da crise do STF no presidente Lula.
3: É necessário que se reforme o Poder Judiciário brasileiro. Se mude o modelo do Poder Judiciário brasileiro. Mesmo dizendo tudo isso, aos olhos da sociedade, a crise institucional, o responsável é o presidente da República. Nós sabemos que isso aconteceu, temos clareza que isso aconteceu e não adianta a gente discordar da leitura da sociedade.
2: A ausência nos debates virou remissão. Lula disse que desta vez o debate vale a pena.
4: Agora é importante ter debate na televisão, porque agora é tete a tete. Agora é um contra um.
2: Para Flávio Bolsonaro, que recebeu apoio formal do União Brasil e do Progressistas, e de Ronaldo Caiado, que disputou o primeiro turno pelo PSD, os debates serão a cereja do bolo da campanha.
5: Eu já queria ter participado no primeiro turno de debates com o Lula. E vou participar de debates, são importantes. Eu quero comparar os programas de governo, eu quero comparar os governos do Lula com o nosso governo. E eu tenho a convicção de que a gente vai sair vitorioso nesse debate.
2: A diferença entre Flávio Bolsonaro e Lula é a menor já registrada em primeiro turno entre dois concorrentes. Com 100% das urnas apuradas, Flávio recebeu 47,03% dos votos válidos, enquanto o atual presidente teve 45,16%. A distância é de 1,87 ponto percentual, segundo dados do TSE. Fazendo um comparativo, em 2022, Lula obteve 48,43% dos votos válidos e Jair Bolsonaro, pai de Flávio, 43,2%, uma distância de 5,23 pontos. Até então, esta tinha sido a menor diferença entre os dois primeiros colocados num primeiro turno eleitoral no Brasil. De Brasília, Paulo Otaran.
1: A eleição para o governo do Distrito Federal será decidida em segundo turno. A atual governadora, Celina Leão, do PP, teve 49,93% dos votos válidos. Seu opositor, Leandro Graz, do PT, teve 34,47%. Ele conquistou 569.930 votos, contra 825.530 de Celina. Em pronunciamento em suas redes sociais, a governadora do DF agradeceu a votação expressiva. Por 1.089 votos, ela não cravou uma vitória no primeiro turno.
6: Estou passando aqui para agradecer cada um de vocês que caminhou conosco esse tempo. Nós tivemos 49,93% dos votos. É muito voto. Quero parabenizar aqui as nossas duas senadoras que foram eleitas, Bia e Michele Bolsonaro. Quero também cumprimentar a todos os deputados distritais, os deputados federais também, e aqueles que caminharam, aqueles que estiveram do nosso lado.
1: Em entrevista coletiva, o petista Leandro Graz se mostrou satisfeito com o trabalho realizado.
7: Fizemos uma campanha de alto nível, uma campanha de propostas, uma campanha com ideias para resolver os problemas do Distrito Federal, os problemas que foram criados nesses últimos 8 anos, a crise da saúde principalmente, que é gigante.
1: Foram eleitas para o Senado duas candidatas do PL, Bia Kicis e Michele Bolsonaro. Com 938.496 votos, a ex-primeira-dama se tornou a senadora mais votada da história do DF. O deputado federal mais votado foi Fábio Félix, do PSOL. O partido também elegeu o deputado distrital que liderou a votação, Max Maciel. O Distrito Federal teve uma alta abstenção. Mais de 426 mil pessoas não não foram votar neste domingo. Os eleitores voltam às urnas no dia 25 de outubro para definir o novo governador. No Distrito Federal, o candidato à presidência, Flávio Bolsonaro, venceu o presidente Luiz Inácio Lula da Silva. Cenário que se repetiu em todo o Centro-Oeste. Valquíria Rios. Daniel Vilela foi reeleito governador de Goiás neste domingo, no primeiro turno das eleições de 2026. O candidato do MDB obteve 59,17% dos votos válidos, contra 21,96% de Wilder Moraes. Daniel Vilela assumiu o cargo em março deste ano, após a renúncia de Ronaldo Caiado para concorrer à presidência. Em entrevista coletiva ao lado de Caiado, Vilela agradeceu a vitória.
8: Quero dizer da minha emoção de poder ter o reconhecimento dos goianos para governar o meu estado ao longo dos próximos anos. Foi uma campanha propositiva, alegre, buscamos aí sempre discutir com os goianos as nossas ideias, reforçar a importância de garantir as conquistas alcançadas no nosso estado.
1: Foram eleitos para o Senado Gracinha Caiado, do União, e Gustavo Gayer, do PL. O partido elegeu ainda o deputado federal mais votado de Goiás, Bruno Peixoto. Já Carol do Amiltinho, do MDB, foi a candidata mais votada para a Assembleia Legislativa, considerando todos os candidatos, homens e mulheres. A abstenção em Goiás foi expressiva. Cerca de 1 milhão de eleitores não foram votar. Os goianos retornam às urnas no dia 25 de outubro, no segundo turno das eleições, apenas para escolher o novo presidente do Brasil. Vale destacar que neste primeiro turno, Flávio Bolsonaro, do PL, levou vantagem sobre o presidente Lula do PT. Valquíria Rios. Como na maioria dos estados do Centro-Oeste, a eleição para governador no Mato Grosso do Sul foi decidida no primeiro turno. Eduardo Riedel, do PP, foi reeleito com 67,07% dos votos válidos. Fábio Trade, do PT, terminou a disputa com 23,68%. Ao falar à imprensa, Riedel afirmou que a vitória reflete a confiança da população em um trabalho que vem dando resultados.
9: Que a gente consiga dar dignidade, dar condição para as pessoas terem uma vida melhor. E a gente tem alcançado isso com as diversas políticas públicas que nós temos realizado. E vocês podem esperar de mim, nesses próximos 4 anos, absoluto comprometimento com esse estado da mesma maneira que eu tive nos últimos 4.
1: Dois candidatos do PL foram eleitos para o Senado Federal, Reinaldo Azambuja e Capitão Contar. Já para a Câmara dos Deputados, os dois mais bem votados foram Camila Jara, do PT, e Marcos Polon, do PL. O número de eleitores que não compareceram às urnas ultrapassou os 400 mil. Os eleitores do Mato Grosso do Sul retornarão às urnas no dia 25 de outubro, para escolher o próximo presidente do Brasil. Neste primeiro turno, a preferência foi por Flávio Bolsonaro. Valquíria Rios.
2: Muita expectativa aqui em Brasília sobre se a votação do fim da escala de trabalho 6x1 vai a voto ou não no Senado nesta semana. A matéria aprovada pela Câmara por ampla maioria era objeto de prioridade no retorno das atividades do Congresso depois do primeiro turno das eleições. Acontece que existe dubiedade em torno do assunto, já que alguns interesses são considerados como que já superados. O relator da matéria é o senador Omar Aziz, que concorre ao governo do Amazonas e que imaginava ganhar em primeiro turno, mas precisará enfrentar o segundo round e agora foca todas as suas atenções de olho na governança estadual. Quando aqui em Brasília e defensor da proposta, Omar Aziz tinha uma percepção.
10: A gente tem mais de 12 milhões de mulheres que são mulheres que cuidam dos seus filhos e têm que trabalhar. É um país em que você não vê seus filhos crescerem mais. Muitas vezes a pessoa sai 5 horas da manhã para chegar 6 horas, 6 e meia no trabalho, vai sair à noite, pega um transporte coletivo, demora 2 horas para voltar para casa e são situações que se um final de semana, um sábado, domingo, essas pessoas, eu não vou ver os filhos. Daqui a pouco nós vamos estar formando jovens que vão se entrar numa vida sem retorno.
2: No próprio governo existem dúvidas quanto à importância agora da matéria, apesar da concordância do presidente Lula e praticamente todo o staff do Palácio do Planalto para cumprir compromisso assumido. O temor é que, diante dos resultados em primeiro turno, a matéria esteja enfraquecida e saia derrotada do Senado, apesar do compromisso do presidente da Casa, Davi Alcolumbre. sempre. Existe também uma forte pressão de setores da indústria e do comércio que são contrários à matéria e que admitem trabalhar pelo esvaziamento do plenário caso seja pautada. Ainda não há uma definição clara sobre se esse assunto entra agora ou depois do dia 25. De Brasília, Paulo Otarã.
11: As federações formadas por PSOL e Rede Sustentabilidade, de um lado, e por PRD e Solidariedade, do outro, além dos partidos PDT, Avante e Missão, todos eles não cumpriram os critérios da chamada cláusula de barreira nas eleições de 2026. O mau desempenho representa perda de recursos para a competição política nos próximos anos, como explica Marco Antônio Teixeira, cientista político e professor da Fundação Getúlio Vargas, em São Paulo.
12: Vai ser diminuído o fundo partidário, vai ser diminuindo o fundo de financiamento eleitoral nas próximas eleições e o acesso a canais de rádio e TV ficam extremamente restritos, né? Quando eles se reúnem em federação, já seria uma alternativa para tentar, via esse consorciamento, né, alcançar a cláusula. O problema é que o desempenho deles, mesmo somado, não propiciou com que isoladamente essas agendas ficassem dentro da cláusula.
11: A situação da federação PSOL e Rede particularmente chama a atenção. A união dos partidos superou com relativa margem a primeira barreira, de ter no mínimo 2,5% dos votos válidos, sendo que obteve 4,89%. No entanto, a federação não cumpriu a segunda barreira, de ter em no mínimo 9 unidades da federação 1,5% dos votos válidos. Tiveram em 8 e no Espírito Santo ficou a 185 votos da taxa. Apenas uma retotalização dos votos ou uma candidatura impugnada poderia mudar a proporção de votos válidos o suficiente para garantir esse quociente mínimo à federação.
12: Isso, obviamente, que traz uma incerteza enorme, uma insegurança enorme para os próximos 20 dias, já que os candidatos, mesmo com esse ponto de interrogação, terão que ficar prestando atenção se sairá alguma decisão do TSE nesse período. Isso não é bom.
11: Para sobreviver politicamente, as siglas que não cumpriram os critérios terão de se reorganizar. O professor lembra do caso do Partido Novo, que em 2022 não alcançou a cláusula de barreira. No pleito desse ano, cumpriu à risca, com 2,56% dos votos válidos, precisava de 2,5%, e exatamente 9 unidades da federação, com pelo menos 1,5% dos votos válidos. Produção e reportagem, Breno Zonta.
13: A Advocacia-Geral da União pediu ao Supremo Tribunal Federal que mantenha a medida provisória que proibiu as bets em todo o país. A AGU também solicitou nesta quarta-feira que o ministro Luiz Fux aguarde uma manifestação da Procuradoria-Geral da República antes de decidir sobre os pedidos para suspender a proibição imposta pelo governo Lula. Fux é relator das ações apresentadas por entidades do setor de apostas. As associações alegam prejuízos bilionários, insegurança jurídica e defendem a retomada das operações. A AGU sustenta que a regulamentação não foi suficiente para proteger a população de problemas relacionados às apostas, como endividamento e transtornos provocados pelo vício no jogo. Enquanto o Supremo analisa a disputa, as plataformas autorizadas já deixaram de operar no Brasil. O governo informou que pediu o bloqueio de mais de 13.200 sites ilegais desde a proibição das bets. No primeiro dia sem operação das plataformas autorizadas, cerca de 26 milhões e meio de apostadores ainda tinham dinheiro a receber. O saldo chega a mais de R$1.325.000.000, segundo o Banco Central. As empresas têm até esta quarta-feira para informar os valores restantes às instituições financeiras com a identificação dos usuários. De Brasília, Yuri Hudson.
14: Mulheres vítimas de violência doméstica que forem afastadas do trabalho por decisão judicial poderão receber pagamento do INSS por até 6 meses. A medida foi estabelecida em parecer vinculante aprovado pelo governo federal e regulamenta uma decisão do Supremo Tribunal Federal. A partir da nova regra, a medida protetiva determinada pela Justiça será suficiente para garantir o pagamento às seguradas do INSS. Não será necessária uma nova perícia médica nem uma avaliação da autarquia sobre a necessidade do afastamento. Para trabalhadoras com carteira assinada, os primeiros 15 dias serão pagos pelo empregador. Depois desse período, o benefício será custeado pelo INSS. Já para seguradas sem vínculo empregatício, o pagamento será feito integralmente pelo Instituto. O benefício não exige período de carência, não tem desconto de contribuição previdenciária e o desconto de afastamento conta como tempo de contribuição para a aposentadoria. A regra também prevê atendimento prioritário e sigiloso às vítimas, inclusive pelo Meu INSS. Nos casos de mulheres que não são seguradas da Previdência, o pagamento terá caráter assistencial e ficará a cargo

0: prioritário e sigiloso às vítimas, inclusive pelo Meu INSS. Nos casos de mulheres que não são seguradas da Previdência, o pagamento terá caráter assistencial e ficará a cargo do Estado, Distrito Federal ou município indicado pela Justiça. A medida busca garantir segurança financeira para que mulheres vítimas de violência possam se afastar do trabalho sem perder a renda. Reportagem Sofia Muniz.
1: 8 em cada 10 municípios da região norte considerados em um estudo da Confederação Nacional de Municípios, a CNM, não tem Conselho Municipal de Políticas sobre Drogas, COMAD. Dos 92 municípios consultados pela Confederação, 80 não possuem a estrutura. Apenas 4 informaram ter conselho ativo, outros 6 possuem conselho inativo e 2 não responderam. Os 4 municípios com conselhos ativos estão no Tocantins, Amazonas e Pará. O levantamento também mostra que 66 dos 92 municípios consultados não têm plano municipal de políticas sobre drogas. Outro desafio apontado pela pesquisa é o financiamento. Dos municípios analisados na região norte, 84 não possuem fundo específico para políticas sobre drogas. Entre as fontes de recursos, 69 municípios citaram recursos próprios. Apenas um, em Roraima, informou utilizar recursos do Fundo Nacional Antidrogas, o FUNAD. No cenário nacional, 88,1% dos municípios da amostra extrapolada não possuem fundo específico para a área. Apenas 10,9% tem Conselho Municipal de Políticas sobre Drogas ativo e cerca de 11% contam com plano municipal vigente. Para a CNM, os resultados reforçam a necessidade de fortalecer a cooperação entre os diferentes níveis de governo e ampliar o apoio técnico e financeiro aos municípios para a implementação da política sobre drogas. O estudo da Confederação Nacional de Municípios analisou a implementação da política sobre drogas nos municípios brasileiros, incluindo a existência de conselhos, planos, fundos específicos e fontes de financiamento. O estudo completo pode ser acessado em cnm.org.br. Com informações da Confederação Nacional de Municípios, Bianca Mingotti.
0: A seca volta a ameaçar a agricultura familiar e acende o sinal de alerta no campo. O mais recente balanço do CEMADEM revela que 170 municípios brasileiros enfrentam alto risco de seca e outros 27 alcançaram um nível muito alto de vulnerabilidade hídrica. A situação traz apreensão para as lavouras de feijão e milho, que iniciaram o plantio em julho e encerraram o ciclo em setembro. Em comparação com o ano passado, o cenário piorou, já que em 2025 o país contava com apenas 32 municípios em risco alto e nenhum em nível muito alto para esse mesmo período. O Nordeste é o epicentro. São 157 cidades nordestinas nos patamares mais graves de monitoramento. Segundo dados da Conab, a falta de chuva atingiu em cheio as fases de floração e enchimento de grãos. Culturas como feijão calpi, feijão cores e milho sofreram perdas na Paraíba, Bahia, Piauí, Alagoas e Pernambuco. Em Sergipe, o ciclo do milho foi encurtado e a colheita confirmou queda na produtividade. Enquanto o cenário melhorou nos plantios de agosto e setembro para as regiões Sudeste, Sul e Centro-Oeste, a região Norte seguiu o caminho oposto. O Amazonas registrou 29 municípios afetados por seca moderada ou severa e Roraima teve perdas drásticas na terceira safra de milho. Em Minas Gerais, a produção de milho deve ser quase 10% menor do que na safra passada devido à estiagem. Para mapear esses impactos, o CEMADEM cruza dados de chuva, umidade do solo e vegetação através do Índice Integrado de Seca. Esse levantamento técnico é fundamental para orientar o planejamento no campo e direcionar recursos de emergência para as famílias mais atingidas. Reportagem Viviane Bessa. O Ibovespa encerrou a terça-feira em queda de 0,52% aos 205.835 pontos. O principal índice da Bolsa abriu o dia em alta, impulsionado pelas ações de bancos e do varejo, chegando a superar os 209 mil pontos. Segundo o Bora Investir da B3, o Ibovespa oscilou bastante ao longo da sessão. Entre as maiores altas do dia, as ações da Fasa se destacaram com valorização de 30,70%. 77% e 22,22%. No campo negativo, os papéis da Braskem registraram quedas de 20,85%,

0: 9,9% e 19,13%, respectivamente. O volume total negociado na B3 ficou em cerca de 58 bilhões de reais, somando pouco mais de 6 milhões de negócios. Os dados da Bolsa podem ser consultados no site da B3. Reportagem Viviane Bessa. O dólar comercial encerrou a terça-feira cotado a R$ 4,97, em queda de 0,55%. O movimento reflete a reação do mercado ao resultado do primeiro turno das eleições. Durante a manhã, a moeda chegou a bater a mínima de R$ 4,94, a menor cotação registrada em 5 meses. Analistas do banco UBS BB preveem um câmbio perto de R$ 5,00 no curto prazo, mas projetam o dólar entre 4,50 e 4,60 nos próximos meses, caso o quadro político e os preços do petróleo continuem favoráveis. O índice DXY, que mede a força do dólar frente a outras moedas globais, fechou aos 101,73 pontos. Os dados são da Investing.com. Reportagem Viviane Bessa.
1: Fim da era Lionel Messi com a camisa da Argentina. Após quase 20 anos com o time albiceleste, o camisa 10 fechou sua brilhante trajetória com a seleção, como fez na maioria das vezes. Um gol e 2 assistências e vitória da Argentina em cima de Benin, em Buenos Aires, pelo placar de 3-0. Com mais de 85 mil pessoas no Monumental de Núñez, o amistoso foi marcado por inúmeras homenagens a Messi. A primeira delas foi uma salva de aplausos dos torcedores nas arquibancadas aos 10 minutos do primeiro tempo. Em campo, Benin não queria ser apenas um coadjuvante na festa argentina e até segurou o 0-0 no primeiro tempo. Mas na segunda etapa, Otamendi, que também se despediu da seleção, abriu o placar após um escanteio cobrado por Messi. Na sequência do segundo tempo, Nigo Paes, que é tratado como um dos possíveis substitutos de Messi, ampliou num chute de fora da área após o passe do camisa 10. Mas para a festa ficar completa, faltava o gol do protagonista. Giai sofreu o pênalti e Messi cobrou com perfeição. Aos 39 anos, Lionel Messi fecha sua trajetória na seleção de país com 208 jogos, 126 gols, 70 assistências e 4 títulos. O futebol agradece Messi. Com informações do futebol internacional, Daniela Esperon. O futebol brasileiro volta nesta quarta-feira após uma intensa data FIFA de pelo menos 20 dias. E alguns jogos são destaques, por exemplo, Internacional e Corinthians, partida que será realizada no estádio Beira-Rio às 19h30. Esse duelo tem o Colorado dentro da zona do rebaixamento querendo respirar e o Corinthians, que por sua vez quer fugir ali da parte baixa da tabela e precisa de uma vitória fora de casa. E a lei do ex pode acontecer nesse jogo. O atacante Yuri Alberto do Corinthians já jogou pelo Internacional e falou sobre marcar um gol contra o seu ex-clube.
2: A expectativa é grande, né? A gente sabe que essa lei do ex, os companheiros até brincam que comigo ela nunca falha, mas eu vou me esforçar bastante, estou num retorno. Creio que vai ser um jogo muito importante para nós, que a gente precisa dos 3 pontos. Então, me entregando dentro de campo e se eu puder ter a oportunidade de cumprir essa lei, eu creio que eu vou estar muito preparado ali para poder balançar as redes.
1: Outros jogos desta quarta-feira, ainda falando ali da parte baixa da tabela de classificação, Remo e Grêmio, jogo importantíssimo para as duas equipes. A partida acontece no Mangueirão também às 19h30. Tem o clássico carioca, Botafogo e Vasco no estádio Nilton Santos às 20h30. Cruzeiro e São Paulo, 21h30. E tem quem abre a rodada, Bragantino e Mirassol no Cícero de Souza Marques às 19h30. Com informações do Brasileirão, Daniela Esperon.
3: A quarta-feira
0: quarta-feira começa com queda nos preços da soja e desempenhos opostos para o trigo no sul do país. A soja abriu o dia em baixa no estado do Paraná. No interior paranaense, o grão caiu 1,79%, com a saca de 60 quilos negociada a R$ 147,20. Na região litorânea de Paranaguá, a redução foi de 1,53%, cotada a R$ 155,67. No mercado de trigo, o cenário varia de acordo com o estado. No Paraná, o valor do cereal recuou, com a tonelada comercializada a R$ 1.526,89. Já no Rio Grande do Sul, o preço avançou, com a tonelada vendida a R$ 1.459,09. Os dados são do CEPEA. Reportagem Viviane Bessa. O mercado de produtos agrícolas abre esta quarta-feira com cenários distintos no estado de São Paulo. O café mantém a tendência de alta no início do dia. O tipo arábica abre com leve subida de 0,02%, negociada a R$ 1.568,95 a saca de 60 quilos na capital. Já o tipo robusta inicia o dia após alta de 1,13%, cotado a R$ 976,94. Em contrapartida, o açúcar cristal abriu em queda. Na capital paulista, o recuo foi de 0,16%, com a saca de 50 quilos a R$ 122,58. Em Santos, a redução foi de 0,54%, com o produto negociado a R$ 135,02 na média de preço sem impostos. O milho também registrou leve desvalorização, de 0,04%. A saca de 60 quilos é vendida a R$ 67,23. Os dados são do CEPEA. Reportagem Viviane Bessa. Quarta-feira começa com alta no preço das carnes no atacado paulista. A arroba do boi gordo abriu o dia com leve subida de 0,08%, negociada a R$ 373,25 em São Paulo. No setor de aves, o quilo do frango congelado é comercializado a R$ 8,32 nas regiões da Grande São Paulo, São José do Rio Preto e Descalvado. Já o produto resfriado sai a R$ 8,33. O grande destaque do dia é a carcaça suína especial, que subiu 5,80% nos atacados da Grande São Paulo, com o quilo cotado a R$ 9,12. Entre as praças analisadas, o menor preço do suíno vivo foi registrado em Santa Catarina, comercializado a R$ 5,56 por quilo. Os dados são do CEPEA. Reportagem Viviane Bessa.
3: Previsão do tempo para quarta-feira, 7 de outubro de 2026. Região Centro-Oeste. Brasília, no Distrito Federal, tem previsão de céu encoberto nesta quarta-feira. Os termômetros marcam mínima de 19 e máxima de 28 graus. Umidade relativa do ar gira em torno de 70 a 30%. Pirenópolis, em Goiás, comemora aniversário com céu encoberto. Temperatura mínima é de 20 e a máxima 36 graus. Umidade do ar varia de 100 a 20%. Região Nordeste, Recife, em Pernambuco, tem céu claro. Temperatura mínima é de 23 e máxima de 31 graus nas horas mais quentes do dia. A umidade do ar vai de 90 a 40%. Em Pacatuba, Sergipe, previsão de tempo aberto no aniversário da cidade. Temperatura mínima é de 22 e a máxima 33 graus. A umidade relativa do ar é de 90 a 35%. Região Norte. Em Manaus, quarta-feira com céu encoberto. Temperatura mínima é de 26 e máxima de 36 graus. A umidade do ar na capital do Amazonas é de 85 a 45%. Tocantinian, em Tocantins. Canta parabéns com previsão de céu encoberto pela manhã. À tarde, o tempo abre e deixa o céu claro. Temperatura mínima de 23 e a máxima de 36 graus. Umidade do ar varia de 90% a 30%. Região Sudeste. A cidade de Vitória, no Espírito Santo, tem previsão de céu encoberto. Os termômetros registram mínima de 21 e máxima de 32 graus. Umidade relativa do ar vai de 90% a 40%. Varginha, em Minas Gerais. Sopra velinhas com previsão de céu encoberto com chuvisco pela manhã. Temperatura mínima de 18 graus e a máxima de 24 graus. Umidade relativa do ar é de 95 a 70%. Região Sul. Em Curitiba, Paraná, previsão de céu cheio de nuvens. Os termômetros registram mínima de 15 e máxima de 21 graus. A umidade relativa do ar fica entre 100 e 70%. Rio Pardo, no Rio Grande do Sul, comemora aniversário com céu encoberto nesta quarta-feira. Termômetros registrando mínima de 16 e máxima de 27 graus. A umidade relativa do ar oscila entre 100 e 60%. Você ouviu a previsão do tempo para esta quarta-feira, 7 de outubro de 2026, com informações do Instituto Nacional de Meteorologia, INMET, com redação de Lucília Araújo, Vladimir Filipim.
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Bom dia para você que nos ouve. Agora no Rio de Janeiro são 8 horas em ponto. E após um longo e tenebroso inverno, estamos nós de volta aqui com a graça de Deus. Nós tivemos sérios problemas aqui com a empresa, com o serviço de internet, com o provedor de internet, né, que nos serve aqui em nossa região. Ficamos aí 9 dias, né, inoperantes aí praticamente, a rádio funcionando precariamente, né, sem os devidos conteúdos, sem nós podemos entrar ao vivo, enfim, mas estamos aqui para a glória de Deus, sobrevivemos. Ontem à noite o serviço foi de fato restabelecido e para a glória de Deus nós estamos aqui, não é? Então, vamos que vamos a partir de agora até às 10 da manhã com esse nosso programa que tem edificado vidas. Tem edificado a minha vida e certamente vai edificar a tua vida também. E é com grande alegria que nós vamos adentrando a sua casa através das ondas desta emissora. Seja via web, seja via FM, vamos que vamos a partir de agora até às 10 da manhã. Bom dia para você, meu amado irmão. Bom dia para você, minha querida e minha amada irmã. Eu quero crer aí que você teve aí um dia abençoado, né, na presença do Senhor e que também já esteja, tenha tido uma noite, perdão, abençoada na presença do Senhor e que também já esteja tendo aí um dia maravilhoso na presença do nosso Deus, né, que é um Deus provedor, é o Senhor de todas as coisas, que não nos desampara, não é? Às vezes a gente pensa que Deus nos abandonou, mas ele tá de olho, né? Ele tá aí, ó, nos olhando, nos observando, né?

Às vezes a gente pensa que Deus nos abandonou, mas ele tá de olho, né? Ele tá aí, ó, nos olhando, nos observando, né? Hoje, dia 7/10/2026. Ó, temperatura, ó, alerta, né, de tempestade. Fique muito atento aí, né? Alerta de tempestade se aproximando. Na verdade, nós estamos aqui de chuva praticamente direto. Tivemos aí um diazinho de sol, mas o tempo tá, né, bastante chuvoso agora, né? Está chovendo aqui, né? Enfim, ó, 24 graus agora no Rio de Janeiro e a temperatura, né, bastante agradável, né? O dia hoje é dia, hoje é dia 7, né? Hoje é dia mundial do habitar. Dia também dia do computador, é brincadeira, né? Dia do habitar e dia do computador. Aí, então tá, você que é amante, né, das tecnologias, da informática, aproveita o dia do computador aí, dá uma limpeza nessa máquina. Aliás, eu tenho que dar uma geral na minha aqui. Dá uma geral nessa máquina aí, cuidado pra não, não travar aí com esse calor que tá se aproximando aí, ó. Computador fica aí, eu é que sei o que acontece comigo por aqui. E também dia também do habitat. Vamos cuidar aí do nosso local, né? Seja na sua casa, seja no seu quintal, seja na sua região, vamos cuidar aí do nosso habitat, ok? Então tá, 8 horas e 4 minutos no Rio de Janeiro, este é o programa devocional. Nosso telefone de contato é o 21 96 548 8214. Gente, me perdoe todos vocês aí que mandaram mensagem, que eu ainda não respondi, porque é muita coisa, a gente vai respondendo aos poucos, vai falar o quê? É muita correria, muita ansiedade, a verdade é essa. Eu fiquei aqui plantado aqui, sem saber o que fazer, né? Focado aqui na situação, para tentar, né, encontrando alguma alternativa, né? Pensamos até em migrar para um outro serviço aí, mas, né, no momento, pelo menos, né, não é possível, né? 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Ih, meu amigo, então esteja atento aí às pegadinhas, tá certo? Então tá, são 8 horas e 6 minutos no Rio de Janeiro. Este é o programa devocional. Sem mais delonga, vamos estar fazendo aqui a nossa oração de abertura do nosso programa. Vamos falar com Deus. Senhor nosso Deus e Pai, neste momento que nós nos colocamos, primeiramente, para te pedir perdão por nossos pecados, nossas falhas, nossas transgressões. Te agradecemos por tudo que tem feito e por tudo que vai fazer. Te agradecemos, Deus, até pelas lutas, pelas dificuldades, porque sabemos que o Senhor está presente em cada uma delas, em todas elas. Seu olhar não se desviou jamais e não se desviará. A tua mão não se cansa de estar

sobre nós, e a tua misericórdia é abundante e eterna. E é por isso que nós louvamos, glorificamos o teu santo nome a cada manhã. Muito obrigado, Senhor, por ter nos devolvido a vida, o privilégio que o Senhor nos concede em podermos contemplar a beleza da tua criação. Obrigado pela família. Obrigado, Senhor, por esta rádio, este trabalho, este ministério. Obrigado, Senhor, por cada amigo, por cada irmão que nos ouve e nos prestigia com a sua audiência. Que nessa manhã, meu Deus, seja a resposta do Senhor na vida daquele e daquela que busca e espera no Senhor. Que essa manhã seja manhã de cura, uma manhã de libertação, uma manhã de restauração e da manifestação do teu Espírito Santo na vida daquele e daquela que tem buscado, esperado e confiado no Senhor. Assim oramos, porque é assim que nós cremos, em nome do teu Filho. Amém, amém e amém, graças a Deus. Né? Vamos dar uma conferida aqui no nosso versículo de hoje, já para você ficar aí com o seu dia, né? Com o seu versículo aí decorado na boca, ponta da língua. Tudo o que fizerem, façam de todo o coração, como para o Senhor e não para os homens. Colossenses 3:23, ou seja, tudo que você for fazer, independente para quê e para quem, faça como se você estivesse fazendo para o Senhor. Isso agrada a Deus. Olha, o bom patrão, o bom funcionário, o bom filho, o bom pai, o bom marido, a boa esposa. Trate ao seu companheiro, seu pai, seu cônjuge, seu familiar, né? Com respeito e dignidade, como superiores a você mesmo. Isso agrada a Deus. Aliás, a Bíblia nos ensina a nos comportarmos dessa maneira. Então, tudo que você for fazer, faça com amor, como se estivesse fazendo para Deus. Amém? Aí. Muito bem, são 8 horas e 10 minutos. Né? Lembrando a você que o nosso telefone de contato é o 21 965 48 8214. Anota, 21 965 48 8214. Vamos dar uma conferida aqui nas matérias de hoje, né? Vamos ver o que nós temos aqui de relevante ou irrelevante. Olha, eleições 2026. Candidatos ligados a grandes igrejas enfrentam derrotas e resultados surpreendentes. Na verdade, meu amigo, o povo, o cidadão, né, já... O resultado dessas eleições que nós tivemos aí, matéria não está abrindo aqui não, mas vale a pena a gente comentar. O resultado que nós tivemos nessas eleições aí é um sinal muito claro de que o povo quer mudança. Chega de político viciado. Chega de conversa. Ah, mas esses aí também. Não, você não pode falar isso de alguém que nunca teve a oportunidade, né, de governar, né? E até mesmo aqueles que estão aí, que foram reeleitos. Não é, puxar brasa pra sardinha em ninguém não, porque se tiver de falar, eu falo mesmo. Eu não vejo nenhum aí que você possa depor contra essa pessoa, não é? Não vejo um deles aí que você possa depor. Então, vamos tirar essa velharia aí, esses viciados aí, né? Que são viciados mesmo, né? Que fazem da política, né, o seu... Enfim, não é? Então, é bom que a gente renove mesmo. Vamos tirar tudo isso que tem de velho aí, vamos botar para fora e colocar gente nova, sangue novo, para trabalhar. Né? E a outra novidade é que parece, né? Parece que
É, parece que o pessoal lá do Olimpo, né? Os deuses do Olimpo, parece que caíram na real, estão tentando fazer um acordo. Inclusive, né? O sem vergonha do Michel Temer, né? É, meu amigo, aquele... Enfim, né? Ele já veio em rede nacional expressar o seu apoio, né, ao Flávio Bolsonaro e tal, aquela coisa toda. Não se esqueçam, né? Eu ainda vou fazer um vídeo aqui, eu mandar uma mensagem pro nosso presidente Flávio Bolsonaro, falo isso por fé, né? Não tem acordo, não é sem anistia. Não é assim que eles falavam, então agora é não tem acordo, é sem acordo. O que nós queremos é que a justiça seja feita. O Nicolas Ferreira, que está de parabéns pelo seu, pela sua votação, né, estrondosa, astronômica, né? É, e futuramente acredito que a continuar nessa mesma pegada aí vai ser presidente da República, né, quando tiver idade para isso. Já se manifestou com relação a isso aí. É sem acordo. O Alexandre de Moraes e outros ali, né? É impeachment. Depois do impeachment é cadeia, né? E se possível, cortes internacionais por crime contra a humanidade. Tortura, perseguição política. Exatamente isso. Não tem negócio de acordinho, não. Ah, vamos fazer um acordo para soltar. Não, Bolsonaro já tá lá 4 anos sofrendo lá, comendo lá, o Deus que me perdoe de falar assim, o pão que o diabo amassou, nas mãos do Alexandre de Moraes. Então agora mais 3 ou 4 meses, né, que seja, né? Isso aí não vai fazer diferença, não. Ah, vamos soltar agora todo mundo. Pode soltar, mas a justiça vai ter que ser feita. E você que votou, pressione o seu candidato. Comece a expor nas redes sociais a sua insatisfação. Não tem acordo. Não tem acordo nem com o STF, e nem com o partido de esquerda, e nem com o canal de televisão, e nem com quem apoiou a ditadura e a tortura e a perseguição no nosso país. Porque só quem sabe é quem sofreu. Pessoas perderam a vida. O próprio presidente Bolsonaro tá lá, parece um velho de 90 anos, de tanto que aquele homem sofreu, de tanto que ele envelheceu, né? Com todo esse sofrimento, né? Sem contar os que perderam a vida e os que estão presos, né, injustamente. Então não tem acordo. Não tem que ter acordo. Se houver algum tipo de acordo, isso aí vai ser uma grande decepção para todos aqueles que creram, confiaram, né, depositaram suas confianças nos candidatos que aí estão. Mas a bancada, né, a pessoal aí da direita que foram eleitos para o Senado em uma esmagadora maioria, já começaram a dizer: não tem acordo, não tem acordo. E o senhor Michel Temer, que vai cuidar lá da neta dele, né? Vai cuidar da neta dele, que a mulher dele tem idade para ser neta dele, né? E pare de estar querendo se intrometer em política brasileira. Afinal de contas, o Brasil foi jogado nesse caldeirão, nesse inferno que entrou, por culpa dele. Por culpa dele. Dele e da netinha dele lá, que fica postando fotinha pelada lá. Pois é. Bom, são 8 horas e 16 minutos no Rio de Janeiro. Você está ouvindo o programa Devocional, nosso programa de todos os dias, né? E agora, falando desse negócio aqui de igreja, grandes igrejas, seus candidatos, Gente, olha, esse final de ano para mim foi algo assim. Como é que eu vou dizer? Final de ano, final de semana, né? Aí, ao ver o resultado das eleições aí, né? O Tony de Paulo com aquela cara de pau dele, né? O Gleice Hoffmann, essa turminha aí, né, da esquerda aí, né, sendo expulsa dos seus cargos, né? Inclusive lá a dona
a dona Leila do vôlei, né? Pois é, com aquela sua empáfia, aquela sua arrogância, né? É, pediu até já o afastamento até terminar o mandato. Já pediu demissão antecipada, sabe por quê? Porque ela não quer topar. Ela não quer, ela não tem coragem de lidar, né? Olhar, por exemplo, para a cara da Damares, né? Para a cara da Michelle e de outras que foram eleitas ali. Luan, aí ela corre, é fujona. Luan, pois é, são 8 horas e 18 minutos no Rio de Janeiro. E aqui no Rio de Janeiro está um impasse aí, né? Tudo indica que o Douglas Ruas, né, vá realmente ser beneficiado aí com os votos do garotinho, né? Porque parece que foi já decretado aí o cancelamento dos votos e aí vai ter que fazer aquela recontagem matemática e aí, de qualquer maneira, ele vence no primeiro turno. E se não for assim, com certeza vai vencer no segundo turno, com toda certeza, né? Pois é. Já pensou se nós tivéssemos aquela tralha que tá lá, né? Na prefeitura do Rio de Janeiro como governador, o cara que gosta de roubar trilho, né? Aquele material que foi tirado ali da perimetral ali, carregou tudo e até hoje, ninguém fez nada, porque quem roubou foi ele, quem roubou foi o Paes, que roubou todo aquele material ferro, bruto, né? Aço guza, né? Que chama. Aço de alta performance, de alta qualidade. Ele roubou aquilo tudo ali. Enfim, são 8 horas e 19 minutos no Rio de Janeiro. Vamos se livrando, minha gente. Infelizmente, algumas regiões do Brasil, Nordeste principalmente aí, né, ainda permanece aí algumas, né, situações aí, o povo... Enfim, mas... Deus está fazendo e daqui a pouco o Nordeste em todo, né? Vamos dizer assim, o Nordeste todo, porque muita gente no Nordeste aí já acordou há muito tempo, né? Mas ainda tem aqueles que insistem em achar que, né? Enfim. Então, eu creio que de acordo com a vontade de Deus vai haver um grande despertamento aí na nossa nação e o povo nordestino, um povo tão sofrido aí, vai despertar e vai acordar e vai ver o mal que eles fizeram, o que eles fazem para eles mesmos aí. Mas dessa vez vai dar tudo certo em nome do Senhor, né? Bom, são 8 horas e 20 minutos no Rio de Janeiro. A gente vai pro nosso bloco musical, que eu ia ler aqui uma matéria, acabei entrando aqui noutra, né? E daqui a pouquinho, eu não tá abrindo aqui, daqui a pouquinho a gente volta. Não, deixa eu ver se isso daqui abre, que eu achei bem... Olha, descendente de samurai japonês, deixa budismo e aceita Jesus. E diz, olha, ele me deu vida novamente. Coisa boa, quando a gente vê a pessoa saindo, né, daquela cultura, daquela tradição, daquele engano, né, e reconhece aí a verdadeira verdade. Kondo nasceu em uma vila histórica no Japão e cresceu frequentando templos budistas até conhecer o Evangelho no Canadá. Né? Kondo nasceu em uma família descendente de samurais na vila de Ifuna Noda, no Japão. O vilarejo foi fundado no século XVI por samurais. Kondo e todos os moradores seguiam o budismo. Quase todos ali tem o mesmo sobrenome, Kondo, né? Kondo, falei Kondo, né? Mas é Kondo. Ou eu sou um deles, cresci frequentando templos budistas e aprendendo caligrafia japonesa, portanto, fui criado dentro de uma religião tradicional, contou o homem em vídeo da Missão Operacional Mobilização Brasil. Que coisa boa, né? Quando a gente vê testemunhos de conversão de pessoas cauterizadas ali, porque o budismo é uma religião muito forte, né? É muito forte como é que eu vou dizer? A assimilação deles com costumes, com práticas, eles são muito, muito fortes, né? Então, que bom. E aquilo que eu sempre digo aqui, olha, quando
nem os loucos errarão o caminho. Amém? Aqueles que são de Deus virão. Bom, são 8 horas e 22 minutos agora, sim. A gente vai para o nosso bloco, mas antes disso...

caminho. Amém? Aqueles que são de Deus viram. Bom, são 8 horas e 22 minutos agora sim. A gente vai para o nosso bloco, mas antes disso, deixa eu falar. Ó, você que está chegando agora, está se assustando comigo aqui de novo. Não morri não, tá, gente? Nós tivemos um problema muito sério com o provedor de internet que fornece internet para a gente aqui, né? Ficamos aí 9 dias sem o serviço de internet, que foi normalizado ontem à noite. Você que me via na internet aí, no Facebook, alguma coisa, postagem, eu estava utilizando aqui a internet do meu pai emprestado, tá certo? Porque eu mesmo estava sem o serviço aqui e foi difícil de resolver, mas resolveram, tá certo? Então hoje, a partir de hoje, a programação, com a graça de Deus, volta ao normal. Vamos ao nosso bloco musical e a gente volta daqui a pouco. Você não saia daí. É rapidinho.

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partindo Jesus, seguiram-se dois cegos, clamando em alta voz, dizendo: Filho de Davi, tenha compaixão de nós. E quando Jesus chegou a casa, os cegos se aproximaram dele. E Jesus disse: Crede vós que eu possa fazer isso? E eles disseram: Sim, Senhor. Sim, Senhor, nós cremos. Tocou então Jesus em seus olhos, dizendo: Seja feito segundo a vossa fé. E os olhos daqueles cegos, eles se abriram, se abriram, se abriram.

Muito bem, estamos de volta. Agora no Rio de Janeiro são 9 horas e 2 minutos. A partir de agora, nós estaremos fazendo aqui a nossa oração, né? A nossa segunda oração do dia. Eu quero convidar você, meu amado irmão, minha querida e minha amada irmã, para que você venha orar conosco. Vamos colocar diante do Criador, diante do Eterno, as nossas necessidades, né? Vamos falar com Deus. Soberano Deus e Eterno Pai, em nome do Seu Filho, mais uma vez nós nos colocamos, primeiramente, para Te pedir perdão por nossos pecados, nossas falhas, e também por nossas transgressões. Queremos, ó Deus, Te agradecer pela honra que o Senhor nos concede, o privilégio que o Senhor nos concede. Agora, Pai bendito e amado, eu Te entrego tudo nas Tuas mãos, porque tudo é Teu, Senhor. Eu Te entrego a minha vida, o meu ministério, eu Te entrego a minha família, esta rádio, este trabalho. Bem como, meu Deus, eu Te entrego a cada ouvinte nesta manhã e Te peço, Espírito Santo de Deus, que essa manhã seja a manhã da visitação de Deus na casa daqueles que têm buscado e que têm clamado pelo teu santo nome. Portanto, que essa manhã, meu Deus, seja a manhã de restauração, da resposta, da cura, manhã do milagre de Deus. Ah, Senhor, quantos projetos, meu Deus, quantos sonhos travados, paralisados, quantas obras, meu Deus, que o inimigo conseguiu se infiltrar, quantos ministérios, meu Deus, o inimigo tem conseguido destruir. Ah, Senhor, por causa da soberba, por causa da empáfia, por causa da arrogância, da prepotência, por causa do eu. Então que nesta manhã toda a cadeia espiritual seja quebrada em nome de nosso Senhor e Salvador, que todo o ataque do inimigo venha cessar e que o inimigo recue em nome de nosso Senhor, Pai. Manda, Senhor, fogo santo do céu sobre este local, sobre esta casa, sobre esta igreja, para queimar e repreender tudo que não provém de Ti, tudo que não é do Teu agrado. Tudo que vem, meu Deus, para travar, para amarrar, para impedir o avanço, Senhor, do Teu filho e da Tua filha, da Tua obra, que seja agora anulado, cancelado. Todo direito que foi dado, toda outorga, meu Deus, que foi liberada para o inimigo atuar, seja revogada a partir deste momento, em nome de nosso Senhor. E que esta vida, que esta casa, que esta família, que esta igreja, que este ministério volte a florescer em nome de nosso Senhor. E esta pessoa, meu Deus, que está com a sua vida espiritual estagnada, presa, amarrada, que não consegue caminhar, que seja liberta, que correntes sejam arrebentadas nesta manhã. E que a tua filha e que teu filho possam receber o toque do teu Espírito Santo. Que todo espírito de engano, Senhor, caia por terra em nome de nosso Senhor, Pai. E que venha reinar no nosso meio a liberdade de Deus, a verdade de Deus. Que venha, Senhor, prevalecer a vontade do Senhor em nossas vidas. A Ti, meu Deus, eu consagro a minha família, eu consagro, meu Deus, a minha vida, eu consagro esta rádio, este trabalho, este ministério. Bem como também, meu Deus, eu consagro a cada irmão, a cada ouvinte, cada pessoa, meu Deus, que ouve esta programação, que seja tocada, que seja impactada pela presença do Espírito Santo, trazendo renovo, cura e restauração. Ah, meu Deus, abençoa este povo, Senhor, que clama pelo Teu nome, Senhor. Eu Te entrego, Senhor, tudo nas Tuas mãos, Pai, porque tudo é Teu, é para Ti, é para a Tua honra e para a Tua glória. É para isso e por isso que nós
vivemos, Senhor. É para isso e para isso que fomos chamados, Senhor. A razão do nosso viver é a certeza, meu Deus, da Tua presença, Senhor. Essa é a razão do nosso viver. Porque se não fosse assim, Senhor, não faria sentido nem estarmos vivos, Senhor. Mas é porque sabemos, cremos e confiamos no Senhor que desejamos prosseguir, Senhor, para o alvo até que chegue aquele grande dia. Eu quero, meu Deus, nesta manhã abençoar a minha família. Eu quero abençoar este trabalho, esta rádio, este ministério. E eu quero declarar bênção, eu quero abençoar, meu Deus, a cada ouvinte, cada colaborador, cada participante,

trabalho, esta rádio, esse ministério. E eu quero declarar bênção, eu quero abençoar, meu Deus, a cada ouvinte, cada colaborador, cada participante, cada irmão, cada pessoa que ouve esta programação, que seja abençoado nesta manhã. Eu declaro, Senhor, cura, eu declaro libertação, eu declaro restauração e eu declaro prosperidade, Senhor, na vida do meu irmão e da minha irmã. Em nome do Senhor, assim oramos, porque é assim que cremos. Amém, amém e amém. Graças a Deus. Muito bem, meu querido e meu amado irmão, minha querida e minha amada irmã. São 9:08 no Rio de Janeiro e você ouve o programa devocional, o meu programa, o seu programa, o nosso programa de todas as manhãs, todos os dias, de segunda a sexta-feira. Eu e você temos esse nosso encontro aqui por esta rádio, através deste programa, que tem edificado vida, sim. Tem edificado a minha vida e certamente vai edificar a tua vida também. Você crê? Diz aí, eu creio. Eu creio. Em nome do Senhor, né? Tudo é possível ao que crê. Não é por mim, não é pelo que eu penso, mas é pelo que eu digo. Porque o que eu digo, não sou eu que digo, mas é o Espírito Santo que me usa neste local. Amém? Então tá. Ó, são 9:09 no Rio de Janeiro. Vamos estar fazendo aqui mais um comentário aqui sobre algo que eu achei pertinente, né? Achei relevante. Olha, a polícia prende o homem que matou ex-mulher, companheira ou ex-companheira, né? Dentro de uma igreja no Rio de Janeiro. Pode isso? Não pode, né? Mas acontece. Olha, o crime ocorreu durante um culto no Rio de Janeiro, levanta debate sobre violência doméstica em ambiente religioso. Uma mulher de 49 anos foi assassinada com um tiro na cabeça na última sexta-feira, dia 25, enquanto participava de um culto em uma igreja da Assembleia de Deus, localizada no bairro Três Irmãos, em Cambuci, Rio de Janeiro. A vítima, identificada como Jocilene Oliveira, possuía uma medida protetiva vigente contra o autor dos disparos, seu ex-companheiro. O suspeito, cuja identidade não foi revelada pelas autoridades, invadiu o templo e cometeu o crime dentro da igreja, meu amigo. Após o ataque, agentes da 36ª DP, sediada em Santo Antônio de Pádua, iniciaram diligência e interceptaram o homem na cidade vizinha de Aperibé, enquanto ele conduzia uma motocicleta. O acusado foi autuado em flagrante por feminicídio. E o processo seguiu para análise da justiça. Aí. Bom, quando se entra com uma medida protegida. É claro que tem muita coisa que a gente sabe, né? Mas há que se averiguar. Há que se investigar, né? E quando uma pessoa pede isso, né, havendo testemunha de que houve agressão, de que houve ameaça, gente, não tem porquê a polícia manter um sujeito desse aí livre, né? Que para ela ter pedido essa medida protetiva, vamos pensar aqui. Ah, mas tem muita mulher que age de má fé. Tem, mas tem muita também que não é má fé, né? Na dúvida, toma-se a devida precaução. Ora, agora, se a mulher também mentiu, inventou, é ela que depois vai responder na justiça. Mas, a princípio, o certo é salvar vidas. Deveriam ter dado uma segurança para ela, manter ela sob proteção da polícia, ou, né, recolher o sujeito que ameaçou, né, essa senhora. Agora, vai prender? Tá, tudo bem, vai prender. Talvez, né? Se ele não for réu primário, porque se for réu primário, nem preso fica. A verdade é essa. Ou se ficar, não fica muito tempo. Mas a verdade é que uma pessoa perdeu a vida.
uma pessoa morreu.

eu e isso, não tem cadeia, não tem dinheiro, não tem nada que indenize a perda e a dor daqueles que ficaram. Seus parentes, amigos, entes queridos, tá? Irmãos da igreja. Pois é. Que Deus console o coração dessa família e que a justiça, né, de Deus seja feita, né? A justiça do homem, claro, mas também a justiça de Deus seja feita, né? Seja feita. Bom, são 9:13 no Rio de Janeiro. Você está ouvindo o programa devocional, meu, seu, o nosso programa. Olha, e um casal que vivia como trans e homossexual se casam após a conversão. Em Jesus há esperança. Ou seja, o cara, ele vivia, né, na prática como se fosse mulher, né? E a mulher vivia na prática como se fosse homem. Olha só. E a gente olhando as fotos aqui, não dá pra conhecer não, tá? A transformação é muito grande. É muito grande mesmo. Olha, o rapaz que vivia como mulher, até a gente consegue perceber por causa dos olhos, né? E também por causa daqui, por mais que esteja bem depilado aqui o bigode, mas dá pra ver, né? Ele é branco, né? E aí dá pra ver aquela diferença, né, na pele. Mas assim, tirando isso, né? Enfim, a matéria diz o seguinte: olha, após anos vivendo como trans e homossexual, Karen e Vinícius se renderam a Jesus, se reencontraram e constituíram família. Olha, após anos vivendo na homossexualidade, Karen e Marcos Arruda se renderam a Jesus e tiveram suas vidas transformadas. Depois disso, eles se casaram e hoje compartilham seu testemunho para encorajar outras pessoas a conhecerem a Jesus Cristo. Eu já vi um vídeo desses dois aí. Eles são assim muito engraçados, são muito amigos, né? Falam coisas assim muito engraçadas e que são edificantes. São engraçadas, mas são edificantes, né? Antes da conversa, da conversão, perdão, Karen e Marcos já se conheciam. Na época ele ainda vivia como homossexual, enquanto Karen se identificava com homem trans. Marcos começou a se relacionar com outros homens aos 16 anos, perdão, e assumiu a homossexualidade aos 19 anos. Durante esse período, ele chegou a morar com uma mulher e até frequentava a igreja. Porém, em um culto, ele recebeu uma profecia que marcou sua história. Deus vai te dar corda. Você vai longe, mas um dia ele vai te trazer para a presença dele e vai ser tudo diferente, disse Marcos em uma entrevista ao programa Consultoria de Família. Passaram-se 8 dessa promessa. E nesses 8 eu sofri um acidente que deu perda total no carro e eu saí sem nenhum arranhão. Eu também tentei suicídio, sobrevivi por um milagre, acrescentou ele. Depois dessa experiência, ele afirmou que começou a pensar novamente sobre a possibilidade de formar uma família. Quando Deus começou a trabalhar na minha vida, eu me olhava e não havia mais como homossexual. Eu comecei a pensar em família e sempre foi o meu sonho ser pai, contou ele. Continuou: eu comecei a viver algo sobrenatural de Deus, foi falando comigo e eu decidi visitar uma igreja. Quando eu sentei no banco, perdão, da igreja, o Espírito Santo sentou do meu lado e ali ele começou a mostrar toda a minha trajetória e o que Deus havia me prometido, acrescentou ele. Que coisa boa, né? Que coisa maravilhosa. Olhando assim, muitas vezes a gente olha para uma pessoa
que está às vezes numa prática, seja ela uma prática homossexual ou seja um outro tipo de pecado, né? A gente, ah, esse aí já era, esse aí não tem mais jeito, né? Olha, nosso Deus, meu irmão, ele é poderoso. E não há quem possa impedir. Não tem aquele corinho? Quando Deus quer operar, não há quem possa impedir. Nosso Deus é tremendo, né? Que maravilha. Parabéns a esse casal. Que Deus os abençoe, que eles permaneçam firmes e que possam dar esse testemunho por esse mundão afora aí. Que Deus os abençoe em nome do Senhor, né? Bom, deixe-me ver aqui, são 9 horas e 18 minutos. A gente vai para o nosso bloco musical, mas a gente volta já já. Você não saia daí.

0: Muito bem, estamos de volta agora no Rio de Janeiro. Agora no Rio de Janeiro são 9 horas e 27 minutos. Você está ouvindo o programa devocional, meu, seu, nosso programa de todas as manhãs, todos os dias, de segunda. Voltei de segunda a sexta-feira. Gente, para você que não estava sabendo, ou talvez você que está chegando agora, tivemos aí uma semana e um dia, na verdade, que foram 9 dias, né? 9 dias. Nós ficamos com o nosso serviço comprometido por conta de um problema que aconteceu aqui com o nosso provedor de internet, né? Nós ficamos sem internet durante 9 dias aqui, ok? Não exatamente sem internet, né? Mas impossibilitado de fazer a programação correta, né? Ou certa, né? Com uma certa qualidade, por conta dessa falha, né? Você que nos viu aí nas redes sociais, aí postando alguma coisa, né? Nós estávamos utilizando a internet de meu pai aqui emprestado, só mesmo para comunicação, né? Porque para rádio não dá, né? É muito, muitos dados, então tem que ser uma internet muito, né? Enfim. E aí, para a honra e glória do nosso Deus, graças a Deus, ontem à noite o serviço foi restabelecido e voltou a funcionar normalmente, né? Então nós somos gratos a Deus por isso aí. Então em tudo nós devemos dar graças a Deus, não é? E aí, pegando esse gancho aí, abra sua Bíblia aí em 2 aos Coríntios, capítulo 4, do 8 a 9, né? Porque muitas vezes as coisas nos sobrevêm e nós ficamos aí meio que desespero, né, e tal. Enfim, acabei sempre de falar aqui, né?
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2: 9:30.
0: Pois é, sobre as coisas que acontecem e nós ficamos às vezes sem entender, às vezes ficamos cabisbaixos, entristecidos, né? Isso é coisa do ser humano, né? Mas quando nós abrimos a palavra que nos conforta, que nos consola, aí imediatamente vem aquela sabedoria do alto, né? E diz, calma, calma, né? Calma. Ah, espera no Senhor, não é verdade? Então tá aqui, olha. 2 aos Coríntios, capítulo 4, do versículo 8 até o verso 9 só. Só um versículo só. Que diz assim, olha. Aliás, antes de entrar na leitura, eu quero orar por aqui. Senhor nosso Deus e Pai, eis aí, meu Pai, a tua palavra, eis aí o teu povo. Agora, Deus, abra nossa mente e o nosso coração e capacita-nos de maneira que nós possamos ler, ouvir e entender aquilo que tu tens a falar conosco nesta manhã, e que a tua palavra fique gravada nas tábuas do nosso coração e venha surtir o efeito a qual está sendo enviada, em nome do Senhor. E diz assim: de todos os lados somos pressionados, mas não desanimados. Ficamos perplexos, mas não desesperados. Somos perseguidos, mas não abandonados. Abatidos, sim, mas não destruídos. Olha que coisa maravilhosa. Que palavra maravilhosa. Quantas vezes eu vivi situações assim. Confesso a você que vivo até os dias atuais. E você também já deve ter vivido pelo menos uma situação como essa. De todos os lados somos pressionados, mas não desanimados. Ficamos perplexos? Sim, ficamos, mas não desesperados. Somos perseguidos, mas não abandonados. Abatidos, sim, mas não destruídos. Eu tenho aqui um caminhão de testemunho para contar

para vocês e o que eu não vou fazer. Espero que não, né? Não agora ou não hoje. Mas certamente você deve ter vivido situação assim, onde talvez você tenha olhado para um lado, para o outro, tenha já recebido o não, talvez o diagnóstico, o veredito, a sentença, né? O médico, a ciência já tenha esgotado, o médico já tenha dito, né? Enfim. Mas a palavra, ela nos revigora a cada dia. E como é bom quando a gente lê algo, né? Seja mel, seja fel. Mas que a gente compreende que tudo isso é para o nosso bem, é para o nosso aprendizado. Humanamente falando, talvez não seja nem tão bom assim, mas com certeza é para o nosso aprendizado. Quem é que não teve uma decepção? Quem é que não teve uma perda? Quem é que nunca passou vergonha? Quem é que nunca foi humilhado? Quem é que nunca se sentiu injuriado, injustiçado, maltratado? Quem é que nunca? Então todas essas coisas que nos sobrevêm é para testemunho, é para o nosso aprendizado. Saiba você, meu amado irmão, minha querida e amada irmã, há um Deus no céu que mantém os olhos fitos em você. Independente do que você esteja fazendo, Ele está te vendo e Ele se alegra, né? Quando você assume a posição a qual foi chamado. Eu fui chamado para combater o pecado, a começar de mim mesmo, primeiro de mim mesmo, para que eu seja um bom exemplo para os outros. Eu fui chamado para ser um bom testemunho, primeiro de mim mesmo, e depois até incentivar e quem sabe até cobrar dos outros, num bom sentido, é claro, né? Foi para isso que nós fomos chamados. E é por isso que nós somos assolados, solapados, é verdade, 24 horas. Às vezes dentro da nossa própria casa, às vezes no nosso meio familiar, no nosso convívio, no trabalho e até dentro das igrejas. De todos os lados somos pressionados. Dessa vez ele para, dessa vez ela para, dessa vez eu tiro ela do eixo. Dessa vez ele vai cair. Dessa vez ele vai dar um mau testemunho para que todo mundo veja. Não é assim? É. É isso que acontece muitas vezes. Mas nós não desanimamos. Ficamos sim perplexos com a crueldade, com a falsidade, com as coisas que nos são postas todos os santos dias. Alguém que insiste, né, em não acreditar em você, em dizer que você não é isso que você tenta mostrar que é, se é que você tenta mostrar que é alguma coisa, né? Ficamos perplexos com a falsidade, com o engano, com a mentira, né? Ficamos perplexos em momentos que pela nossa própria força, pelo nosso próprio intelecto, não vamos chegar a lugar nenhum, mas não desamparados. E é essa certeza que mesmo em meio às dificuldades, mesmo em meio à truculência humana, mesmo em meio às intempéries, às adversidades, eu sei em quem eu tenho crido. Somos perseguidos? Somos. Somos perseguidos. De todas as maneiras e das mais variadas maneiras possíveis. Somos perseguidos, mas não abandonados. Sabemos que
por mais estreito, por mais espinhoso, por mais pedregoso que seja o caminho, o Senhor certamente não nos abandonará. Se for preciso, passe com a certeza de que Cristo está do seu lado. Jesus foi para a cruz. Os apóstolos, alguns foram crucificados até de cabeça para baixo. Outros foram degolados. Outros foram cerrados ao meio. Outros foram flechados. Não é assim? Outros foram decapitados. Não é? Então, se tiver de passar, passe, mas com a certeza de que Cristo está do teu lado. Não é isso? E aí nós ficamos, sim, abatidos. Abatidos, ficamos, mas não destruídos. Engana-se quem pensa que talvez por algo, né, que você vai estar destruído. Muito pelo contrário. Muito pelo contrário. Você está adquirindo experiência e força, né, sabedoria, não é? Para que através de você outras pessoas sejam alcançadas, né? Para que através de você outras pessoas possam acreditar que é possível vencer, que nada está perdido, que o Senhor não nos abandonou. Essa é a verdade. Recebe isso porque é de Deus e é para você. Que Deus te abençoe, meu amado irmão. Que Deus te abençoe, minha querida e minha amada irmã. Que você tenha um dia cheio da presença do Senhor. E que o Espírito Santo de Deus continue falando ao seu coração de forma sobrenatural. Um grande abraço e até CCB daqui a FM, pouco, ao meio-dia, quando nós estaremos fazendo a nossa 9h40. Terceira oração. Um grande abraço e até lá. Querendo Deus, e é claro, Ele há de querer. Deus abençoe. Tchau.

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1: 10 horas.
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esses seres viventes derem glória e honra e ações de graças ao que se encontra sentado no trono, ao que vive pelos séculos dos séculos. Os 24 anciãos prostrar-se-ão diante daquele que se encontra sentado no trono. Adorarão o que vive pelos séculos dos séculos e depositarão as suas coroas diante do trono, proclamando: Tu és digno, Senhor, e Deus nosso, de receber a glória, de receber a honra, de receber o poder, porque todas as coisas Tu criaste. Sim, todas as coisas Tu criaste. Sim, todas as coisas Tu criaste. Sim, ó nosso Deus, todas as coisas Tu criaste. Por causa da Tua vontade vieram a existir e foram criadas. Amém. Amém.

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Uma lição interessante ainda que esse relato aponta é aquela que vê nesse episódio o amor de Deus em dispersar o homem através de uma confusão de línguas para que ele habitasse todo o planeta que tinha sido criado por sua própria causa. E esse ato é contrastado com Atos 2, quando também por amor Deus permitiu que através de uma nova linguagem, a linguagem do Evangelho, a linguagem do Espírito, todos os que creem, dentre qualquer povo, tribo, língua, raça e nação, possam estar novamente irmanados na família de Deus, sendo todos pertencentes ao corpo de Cristo. Quem realiza essa obra, sabe quem é? É o Espírito Santo, que aconteceu exatamente. Etapa no relacionamento Deus

São de versículo 16, que já foi mencionado anteriormente em 10:21, e cujo nome, conforme entendem alguns estudiosos, deu origem à palavra hebreu. E assim, querido amigo, o texto se afunila em direção da origem dos patriarcas. O texto diz o seguinte: são essas as gerações de Tera. Tera gerou a Abrão. Na terra do seu nascimento, em Ur dos Caldeus, estando Tera seu pai.

Sarai, sua nora, mulher do seu filho Abrão, e saiu com eles de Ur dos Caldeus, para ir à terra de Canaã. Foram até Arã, onde ficaram. E, havendo Tera vivido 205 anos ao todo, morreu em Arã. Uma primeira observação que devemos fazer refere-se a Ur dos Caldeus. Provavelmente, essa era uma das mais antigas cidades do sul da Mesopotâmia, próxima da desembocadura do rio Eufrates, no Golfo Pérsico, isto é, no atual Iraque. Essa cidade é assim chamada porque foi dominada pelos caldeus no 7º e no 6º séculos antes de Cristo. Nessa cidade, a lua era adorada como deus, tanto como na cidade de Arã, para a qual Terá foi com seu filho Abrão e Sarai. Embora a Bíblia não apresente as razões que levaram Terá a sair de Ur em direção a Canaã, embora tenha parado em Arã, é provável que essa saída foi provocada pela sua insatisfação diante da adoração da lua ou por uma precaução antecipada, pois conforme os relatos históricos, Ur foi destruída pelos elamitas por volta de 1950 a.C., ou ainda por prévio aviso divino, tendo em vista a preservação da linhagem de Abraão. Mas o que será que

foi destruída pelos elamitas por volta de 1950 a.C., ou ainda por prévio aviso divino, tendo em vista a preservação da linhagem de Abraão. Mas o que será que realmente aconteceu? Quando nós lemos no capítulo 12, versículo 5, que Abraão, depois de chamado por Deus, prosseguiu e chegou até Canaã, então fica a pergunta: por que Abraão conseguiu chegar onde queria e o mesmo não aconteceu com seu pai Terá? Teríamos já aqui uma lição, como se vê em Hebreus, que somente pela fé é que temos condições de manter o curso, de alcançar os propósitos divinos? O texto de Hebreus 11, 9 nos traz as seguintes palavras: pela fé peregrinou na terra da promessa, como em terra alheia, habitando em tendas com Isaac e Jacó, herdeiros com ele da mesma promessa. Querido amigo, minha oração é que você viva sempre olhando para Cristo Jesus.

0: e de desprendimento, cedeu o melhor da terra para que Ló, esse seu sobrinho, se instalasse e desenvolvesse ali a sua família, as suas riquezas e o rebanho do seu gado. Nessa atitude, vemos uma demonstração de desapego de Abrão aos bens materiais, que são passageiros, diante do valor de um relacionamento duradouro, de um relacionamento que duraria até a morte de um dos dois personagens. Vale a pena, então, querido amigo, fazer uma autoanálise para verificarmos como vão os nossos valores. Afinal de contas, o que é que nós temos valorizado? São as posses? Os objetos que se desfazem, ou são os relacionamentos que podem permanecer para sempre? O que é que temos valorizado? Você deve se lembrar do provérbio que diz que há amigos mais chegados que um irmão. Provérbios 18:24. Você se lembra? Então, qual tem sido a sua prática? Você teria algum relacionamento para acertar? Eu creio que Deus está nos dando essa oportunidade. Pela graça de Deus, tome a iniciativa. Querido amigo, querido ouvinte, com essas palavras estamos chegando ao final de um estudo, mas com certeza estamos chegando a um momento muito sério para refletirmos sobre as nossas vidas. Nós estamos valorizando o quê? Posses, bens materiais ou relacionamentos que podem ser duradouros. Chegando à conclusão do nosso estudo e à conclusão do capítulo 11, nós queremos então destacar que estamos concluindo também a primeira parte do estudo do livro de Gênesis, que vai do capítulo 1 até o capítulo 11. Quantas informações, quantas coisas novas nós aprendemos, e também quantas recordações importantes, quantas lições fundamentais que nós observamos para as nossas vidas. Então, com uma recordação breve, nós temos que lembrar que estudamos nesses 11 primeiros capítulos quatro grandes eventos, que foram a criação, a queda, o dilúvio e a Torre de Babel. Com o final do capítulo 11, então encerramos essa primeira parte do esboço de Gênesis. A partir do próximo programa, nós estaremos entrando no capítulo 12. E do capítulo 12 até o capítulo 50, nós encontraremos o relato de quatro grandes personagens: Abraão, Isaac, Jacó, depois chamado Israel, e José. Muito bem, chegamos assim ao final de mais um programa e espero que você tenha acompanhado esse programa e tenha tirado proveito dele, aplicações para a sua própria vida. Nós estamos agradecendo a você a sua companhia, a sua fidelidade em nos acompanhar e desejamos que você cresça na sua vida espiritual, na sua vida de intimidade com o Senhor Jesus Cristo. Anote agora o nosso endereço e escreva compartilhando conosco as suas experiências. Espero encontrá-lo no nosso próximo programa. Deus te abençoe.
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1: 11 horas.
2: Confira agora a agenda dos candidatos à presidência da República para esta sexta-feira, 25 de setembro. Ronaldo Caiado, do PSD, participa de carreatas nas cidades goianas de Quirinópolis, Itumbiara e Catalão. Romeu Zema do Novo cumpre agenda de campanha nas cidades mineiras de Extrema, Cambuí e Ouro Fino. Flávio Bolsonaro, do PL, participa de formatura geral do curso de formação de praças da Polícia Militar do Estado do Rio de Janeiro. Lula, do PT, faz campanha em Recife, Pernambuco. Samara, do UP, não tem agendas públicas para esta sexta-feira. O dia está reservado para gravações e atividades internas de campanha. Veterinário Wilson Grassi, do Democrata, faz reunião de equipe de marketing de campanha. Os demais candidatos não enviaram agenda para esta sexta-feira. Com informações enviadas pelas assessorias de imprensa dos candidatos. Na cobertura das eleições 2026, Alan Barbosa.
3: Glória a Deus! Ação de palmas ao Senhor! Está escrito!

portas se fecharam para você, amado, até o dia de hoje. Porque hoje a porta de milagres do céu está sendo aberta e está derramando a sua cura.

0: 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Fé no Filho de Deus, fé no Filho de Deus. Ele cura, ele sara.
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2: 11:20.
0: 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Tome posse da tua bênção. 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Quantos podem dar um salto de alegria?

Nós sabemos, Senhor, que Tu tem cuidado de nós. Que Tu tem caminhado conosco, Senhor. Por isso nós nos prostramos diante da Tua presença. Declaramos, Senhor, que nós somos dependentes de Ti. Aleluia. Aleluia.

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1: 11h30.
2: Bom dia. O coordenador da campanha de Flávio visitou o Supremo, foi reclamar com o presidente Fachin que os ministros Dino, Gilmar e Moraes estão se metendo na justiça eleitoral. Eles não são do TSE, mas estão se metendo com objetivos político-eleitoreiros. Na saída, ele disse que o Supremo não espere que haja vingança por parte do PL vencedor, mas tampouco haverá omissão. Se referia claramente a Forcaro, por exemplo, a Itaiaia, os movimentos de Dino. Bom, enquanto isso, um dia depois de Temer ter declarado apoio a Flávio, significa o MDB, Temer é o maior líder do MDB, o indicado por Temer ao Supremo, Moraes, abriu ainda mais a execução da pena da Débora do Batom, agora semi-aberto, mas ela já estava no domiciliar, não vai fazer muita diferença. Mas serve para a gente perguntar o que, que a Débora está fazendo no Supremo. Ela devia estar na primeiríssima instância lá no município dela, por sujar uma estátua e talvez receber só uma reprimenda, nem cesta básica, que a estátua foi limpa logo. E, ao mesmo tempo, o Moraes extinguiu, por falta de provas, processos contra o Oswaldo Eustáquio, que está na Espanha, e o Alan dos Santos, que está na Flórida, por suposta campanha contra o delegado Fábio Schor, que trabalha, ou trabalhava, não sei, para o Moraes. Ele arquivou. Tudo não passa de mera coincidência. Falando nisso, o Zema agora foi mais enfático. Ele disse que votaria, apoiaria quem quer que fosse contra Lula. Agora ele disse que especificamente vai votar no Flávio, enquanto a coordenação da campanha de Flávio está conversando com o pessoal do Novo. E Flávio foi para Goiânia e lá deram-se as mãos, levantaram-se os braços, junto com a mulher de Caiado, a Gracinha, que foi eleita senadora, o Gustavo Gayer, que foi eleito senador, o Caiado dizendo que ele é 115%, aliás, o Flávio dizendo que estão juntos 115%, Caiado tem 2 milhões e 600 mil votos, se somar aos 2 milhões e 200 em que Flávio está na frente de Lula, já dá uns bons 4.800, né? Mas enfim, tem que saber dos votos do Cury. O Cury largou tudo, se equilibrou em cima do muro e foi embora para

Europa. Sim, ele deve voltar para votar no segundo turno, mas não dizem quem vai votar. E certamente são esses aí representam quase 10 milhões de votos, né? E tem mais os 33 milhões e 300 que não votaram no primeiro turno. E tem mais aí uns 5, 6 milhões de brancos e nulos. Todos esses são votos em potencial. Lula vai ter que trabalhar mais porque Flávio já está 2 milhões e 200 à frente. E a maior parte dos governadores já eleitos vão fazer campanha para o Flávio, a maior parte dos senadores eleitos vão fazer campanha para o Flávio. O Flávio tem a bancada do PL, é a maior da Câmara, é a maior do Senado, é uma bancada pronta para que Flávio navegue bem na governabilidade, e é uma bancada que tornaria impossível a governabilidade de Lula, né? Então, a situação nesse momento é essa, ainda aguardando. O Ministério Público Eleitoral concordou em anular os votos do Garotinho, ainda que não se queira atender à desistência de Garotinho. O que o Ministério Público diz que atende à desistência, ao mesmo tempo em que recomenda a não aceitação do recurso do qual ele desiste. Então não tem saída, vai ser mais um eleito em primeiro turno, governador do Rio de Janeiro, do PL, Douglas Ruas, uma derrota muito grande para o Eduardo Paes, que vinha sendo apoiado pelo Lula. Na última hora ele disse que não precisava da bengala do Lula. Acabou levando uma bengalada do Ruas. De Brasília, Alexandre Garcia.

criança pergunta: quem criou Deus? E todo pai sábio diz: ninguém criou Deus. Deus simplesmente é e sempre foi. Ele não teve nenhum começo. Deus nunca terminará. Se ele não veio a ser, ele não pode deixar de ser, porque ele é ser. Deus é a realidade absoluta. Não há realidade anterior a ele. Ele é tudo que eternamente foi. Nenhum espaço, nenhum universo, nenhum vazio, somente Deus. Deus é totalmente independente. Tudo que não é Deus depende totalmente de Deus. Todo o universo é como nada em comparação a Deus. Tudo que nos maravilha no mundo e nas galáxias é nada quando comparado a Deus. Deus é constante. Ele é o mesmo ontem, hoje e eternamente. Ele não pode ser melhorado. Ele não está se tornando algo. Ele é quem é.

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tanto baixos como altos, ricos e pobres juntamente. A minha boca falará de sabedoria, e a meditação do meu coração será de entendimento. Inclinarei os meus ouvidos a uma parábola, declararei o meu enigma ao som da harpa. Porque temerei nos dias maus, quando me cercar a iniquidade dos que me espreitam, dos que confiam na sua força e se gloriam na multidão das suas riquezas. Ao irmão, verdadeiramente, ninguém o pode remir, nem dar a Deus o seu resgate. Pois o resgate da sua alma é caríssimo, e os seus recursos se esgotariam antes, para que continuasse a viver perpetuamente e não visse a sepultura. Pois vês que morrem os sábios, como o tolo e o brutis perecem igualmente e deixam a outros as suas riquezas. O seu íntimo pensamento é que as suas casas serão perpétuas e as suas habitações de geração em geração. Dão seus nomes às suas terras, mas o homem que está em honra e não tem entendimento é semelhante aos animais que perecem. Este caminho deles é sua tolice, contudo seus seguidores se agradam do que eles dizem. Como ovelhas são postos na sepultura, a morte os pastoreará. Pela manhã os justos terão domínio sobre eles, e a sua beleza se consumirá na sepultura para ser sua morada. Mas Deus remirá minha alma do poder da sepultura, pois me receberá.

0: que está em honra e não tem entendimento. 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
1: Meio-dia.
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4: E estes são os destaques desta quarta-feira, 7 de outubro. Israel rememora nesta quarta-feira o terceiro aniversário do ataque do Hamas em 7 de outubro de 2023. As cerimônias deste ano têm uma dimensão particular por acontecerem às vésperas de eleições gerais e serem as primeiras desde que o cessar-fogo entrou em vigor no ano passado em Gaza. Estão previstas para todo dia homenagens às vítimas do ataque, que resultou na morte de 1.221 pessoas. Outras 251 foram raptadas e levadas à força para Gaza, incluindo 44 já mortas. Ainda no Oriente Médio, nova escalada no conflito entre a Arábia Saudita e os Houthis. O Ministério dos Transportes do Iêmen informou que os Houthis iemenitas, aliados do Irã, atacaram na quarta-feira o aeroporto internacional de Aden, no sudoeste do país. A ofensiva foi realizada por mísseis balísticos e drones carregados de explosivos. A Arábia Saudita também declarou ter interceptado e destruído mísseis dos Houthis disparados em direção a Riad, a capital saudita, e o sudoeste do reino. Após uma mobilização massiva de estudantes na França na terça-feira, o governo francês tenta amenizar a crise. O ministro do interior, Laurent Nunez, anunciou nesta quarta-feira a suspensão do uso de granadas de efeito moral após um manifestante de 15 anos ter perdido uma das mãos em uma explosão. Sindicatos de estudantes convocaram novos bloqueios nesta quarta-feira e novas marchas na quinta-feira em Paris e em outras cidades. O primeiro-ministro Sébastien Lecornu fará um pronunciamento nesta noite.
0: Muito bem, estamos de volta, meu amado, meu querido irmão, minha querida e minha amada irmã. São 12:00, né? 12:02 agora. Estamos voltando aqui à nossa rotina diária de oração. E nesse momento nós estaremos orando. Hoje começamos, né? Graças a Deus, às 6:00, com a nossa primeira oração. A nossa segunda oração foi às 9:00 e a terceira oração, como já é de costume, né? Às 12:00. E eu quero aproveitar esse momento para agradecer a Deus, né? Agradecer pelo restabelecimento do serviço. Conforme vocês sabem, nós ficamos sem internet aqui durante 9 dias, exatamente, mais de uma semana, um dia a mais, né? Mas é mais, né? Uma semana sem o serviço de internet, isso aí prejudicou bastante, né, o nosso desenvolver aqui, até o nosso... O desenvolvimento do nosso software também ficou paralisado. Hoje que eu estou aproveitando aí para dar algum adiantamento, né? Enfim, mas conforme a palavra que foi lida, né? Foi lida hoje, nós temos a certeza que Deus está no controle, a despeito das coisas que possam nos sobrevir. Você precisa crer nisso. Sabe, irmão, às vezes nós estamos passando por situações, né? Fulano está orando, não sei quem está orando, pastor está orando, a irmã está orando. E devido à gravidade, o peso, né, espiritual, a gente acha, né, por causa da nossa fraqueza e da nossa pouca fé ou falta de fé, né, a gente acha que não está acontecendo nada. Talvez até não esteja no plano físico, você não esteja conseguindo enxergar, mas no plano espiritual há uma batalha, né? Há uma batalha. Então eu quero convidar você a orar. Orar como Daniel orou, né? Orar como Daniel orou, sem cessar e acreditando na providência de Deus. Então vamos orar. Soberano Deus e eterno Pai, em nome do teu filho, mais uma vez, nós nos colocamos. Antes de mais nada, te agradecemos pela oportunidade e pelo privilégio. E já te agradecemos, Deus. Te agradecemos, Deus, por este dia de hoje, pela noite que passamos, pela manhã e pela tarde que chegou. Pedimos, ó Deus, a tua proteção para a nossa casa, para os nossos filhos, para a nossa família, para os nossos entes, amigos, vizinhos, irmãos, que o teu Espírito Santo, Pai, venha entrar, Senhor, em nossa casa. Sim, porque tu tem total liberdade, Senhor, para entrar em nossa casa e nos ajudar, nos orientar, para que possamos arrumar e consertar aquilo que as nossas mazelas, ó Deus, que a nossa pouca fé não tem permitido nos estruturarmos e crermos, tão somente crermos, porque isso se baseia em fé, Senhor. E nós queremos, ó Deus, ter a nossa fé renovada. E a fé não se baseia naquilo que se vê, mas naquilo que se espera. E nós precisamos, ó Deus, aprender a esperar e a confiar no Senhor, mesmo que os nossos olhos não estejam enxergando, os nossos ouvidos não consigam ouvir, mas nós temos que crer, porque aí nós chamaremos, crendo nós chamaremos à existência aquilo que não existe, porque isso é fé. Aquela mudança, aquela transformação, aquilo que parece inalcançável, meu Deus, aquele perdão, aquela libertação, aquela cura, que humanamente falando é impossível, aquela restauração, aquele retorno, aquele filho que foi embora, que nunca mais voltou, aquela filha que foi embora, que nunca mais voltou, aquele marido que abandonou o lar, que foi embora, aquela esposa que foi embora, aquela amizade, meu Deus, que foi destruída, aquela confiança que se acabou. Só a nossa

0: que foi embora, aquela esposa que foi embora, aquela amizade, meu Deus, que foi destruída, aquela confiança que se acabou. Só a nossa fé, Senhor. Só por fé, porque humanamente falando, aos olhos humanos, a razão humana, isso nos impede de acreditar, consequentemente de alcançar. Mas se nós tivermos fé, Senhor, ainda que seja do tamanho de um grão de mostarda, isso indica que ela é poderosa e indestrutível. É só isso que nós precisamos, Senhor. Para que tudo mude, Senhor. Eu creio, Senhor, na filha que foi embora, que ela vai voltar. Eu creio, Senhor, que o filho que foi embora, ele vai voltar. Eu creio, Senhor, no relacionamento que esfriou, que se acabou, que foi destruído, eu creio que voltará. Eu creio que a paz, Senhor, que há muito já não existe nesta casa, neste coração, voltará. Que o teu amor voltará a reinar no seio desta família. Que o entendimento, o respeito voltará, Senhor. Que a boa nova de Deus chegará. Eu creio. Então eu declaro, Senhor, o novo de Deus sobre a minha vida, sobre a minha família, sobre os meus irmãos, sobre cada ouvinte. Eu creio e declaro o novo de Deus, Pai, que a boa nova chegará, quem sabe ainda hoje, em nome do teu filho, Senhor. Assim oramos, porque é assim que cremos.
1: Informa a hora
0: certa. Amém.
2: Meio-dia e 10.
0: Amém e amém. Graças a Deus. Muito bem, meu amado irmão, minha querida e minha amada irmã, você que está ligado aí, sintonizado aí na 90.1 CCP FM, CCP online pela internet. Seja muito bem-vindo, que Deus te abençoe. Às 3 horas, nós estaremos aqui de novo com a nossa quarta oração. Então você não saia daí, tá certo? E a gente volta, continue com a nossa programação. Deus abençoe.

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0: CCP FM informa a hora certa.
1: 1 hora.
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E um forte aplauso a ele, queridos. Aplauda mais forte, é o único que é digno de receber toda a honra e todo o louvor.

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Tem misericórdia de mim, ó Deus. Segundo a tua benignidade, apaga as minhas transgressões, segundo a multidão das tuas misericórdias.

e alegria, para que se regozijem os ossos que esmagaste. Esconde o teu rosto dos meus pecados e apaga todas as minhas iniquidades. Cria em mim, ó Deus, um coração puro e renova em mim um espírito reto. Não me lances fora da tua presença e não retires de mim o teu Espírito Santo. Restitui a alegria da tua salvação e sustém-me com um espírito voluntário.

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ano que morreu rei Uzias, eu vi o Senhor num alto e sublime trono. Um séquito de anjos estava ao redor do trono e voavam com seis asas de um lado para o outro, proclamando:

Senhor. A terra está cheia da sua glória. A terra está cheia da sua glória. A terra está cheia da sua glória. A igreja está cheia da sua glória. Nossa vida está cheia da sua glória, da sua graça, da sua misericórdia, da sua bondade, do seu amor, da sua paz.

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1: CCP-FM informa a hora certa.
2: 2 horas.
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4: 3 anos depois, Israel ainda tem muitas feridas abertas desde os ataques de 7 de outubro de 2023. Às vésperas das primeiras eleições gerais desde a ação do Hamas, que mudou o Oriente Médio, a sociedade ainda segue profundamente marcada. Vamos a Israel entender a situação de momento às vésperas das eleições gerais e o impacto do 7 de outubro com Henry Galski. Olá, Henry, bom dia. Como está a sociedade israelense 3 anos depois dos ataques?
5: Se para o resto do mundo o foco está na faixa de Gaza, nas mortes de milhares de palestinos e nas frentes de guerra que continuam em aberto, em Israel é como se o tempo tivesse parado. Nós, enquanto sociedade, falamos do 7 de outubro como se fosse ontem, ou hoje. O governo e o país não pararam. É só quando se para e se reconhece que algo aconteceu é que é possível iniciar o processo de luto pelo que se perdeu, afirma Tully Flint, um dos principais especialistas israelenses em estresse pós-traumático. Do ponto de vista político, os ataques também tiraram a questão palestina do debate interno em Israel. O país virou-se à direita. Toda a discussão em torno dos palestinos já não está na agenda. Mesmo na esquerda, este assunto não é mais parte da discussão. Isso talvez represente um sentimento do público de falta de confiança ou de que esta não é a questão mais urgente neste momento, diz Guy Ben-Porat, especialista em política comparada e sociologia política na Universidade Ben-Gurion do Negev. O Ministério da Defesa de Israel e o Instituto Nacional de Seguros divulgaram os números atualizados de mortos desde os ataques do Hamas. 1.029 civis assassinados, além de 1.153 membros das forças de segurança. Do outro lado da fronteira, o Ministério da Saúde da Faixa de Gaza, controlado pelo Hamas, registra 74 mil mortos. O Ministério não diferencia civis de combatentes.
4: Henry Galski, qual o cenário político que antecede as primeiras eleições gerais no país desde os ataques do Hamas?
5: A menos de 20 dias das eleições, a taxa de aprovação ao governo do primeiro-ministro Benjamin Netanyahu continua em tendência de queda. Dados do Instituto de Democracia de Israel mostram que a desaprovação pessoal dos israelenses ao primeiro-ministro oscila entre 57% e 60%. O Índice de Democracia de Israel aponta que apenas 26% dos cidadãos declaram que se sentem plenamente representados pelo atual sistema político, o número mais baixo registrado desde 2003. Apesar disso, segundo as pesquisas, o Likud, partido liderado por Netanyahu, ainda consegue obter cerca de 20 dos 120 mandatos do Knesset, o parlamento. O número é inferior ao conquistado nas 2 eleições anteriores, em 2022 e 2021, quando o partido obteve, respectivamente, 32 e 30 assentos. No entanto, as sondagens também apontam que, mesmo com 20 assentos, a legenda liderada por Netanyahu deverá ser a segunda força no Knesset, atrás apenas do recém-criado Yashar, partido de centro-direita, liderado pelo ex-general Gadi Eisenkot. A votação não é sobre o dia 7 de outubro, sobre a reforma judiciária ou sobre o recrutamento dos Haredim, os judeus ultra-ortodoxos, para o exército. É sobre se o eleitor odeia mais a direita ou a esquerda, árabes ou judeus. Netanyahu é muito hábil em transformar o medo em ódio, diz Uriel Abulov, professor de ciências políticas na Universidade de Tel Aviv e na Universidade Cornell, nos Estados Unidos.
4: E a própria abordagem eleitoral, a forma de comunicação de Netanyahu, Henry Galski, é bem diferente desta vez, certo?
5: Exatamente. Se nas eleições anteriores a campanha de Netanyahu procurava demonstrar o seu acesso a líderes internacionais, como o presidente dos Estados Unidos, Donald Trump, e até o presidente russo, Vladimir Putin, agora o foco é enviar uma mensagem clara aos eleitores. No enorme cartaz exposto num edifício em Tel Aviv, uma montagem apresenta lado a lado o líder supremo do Irã, Mojtaba Khamenei, o presidente turco, Recep Tayyip Erdogan, o prefeito de Nova York, Zohran Mamdani, e o secretário-geral do Hezbollah, Naim Qassem. A mensagem é simples e direta. Eles querem que Netanyahu perca. Não os deixem vencer. Neste momento, apesar de uma ligeira vantagem para o bloco da oposição a Netanyahu, nenhum dos lados consegue alcançar a maioria mínima de 61 dos 120 mandatos do parlamento para formar uma coalizão de governo. O fiel da balança está com os partidos árabes, que juntos deverão obter entre 10 a 14 mandatos. Historicamente, esses partidos optam por não se unir a coalizões, mas em 2021, o RAM, partido ligado ao movimento islâmico em Israel, optou por quebrar esta tradição e juntou-se ao então bloco de partidos de oposição, viabilizando um governo heterogêneo formado por partidos de esquerda, centro e direita. Uma das expectativas das próximas eleições é precisamente entender qual será a decisão desses partidos, que representam os cerca de 20% de árabes israelenses.
4: E aí você conversou com uma sobrevivente dos ataques do Hamas, uma brasileira. Qual é a visão dela?
5: Longe do jogo político, Pérola Gás procura reconstruir a sua vida. Desde 1993, ela vive no Kibbutz Beeri, uma das comunidades do sul de Israel atacadas pelo Hamas no dia 7 de outubro. O Kibbutz é uma comunidade coletiva baseada na agricultura e também hoje em indústrias tecnológicas e que tem como inspiração princípios socialistas de igualdade e propriedade. Nos ataques de 7 de outubro, 10% dos residentes do Kibbutz Beeri foram mortos. Pérola permaneceu trancada num abrigo durante cerca de 20 horas ao lado das duas netas, então com 6 e 10 anos de idade. Em meados do próximo ano, após o processo de reconstrução do kibbutz, o plano é que os moradores retornem.
6: Realmente voltar para o lugar em que vivia, em Kibbutz Beeri. Eu sei que é a minha casa, mas é uma casa que não me traz segurança. A sensação de que sempre eles voltarão e que pode acontecer outro evento como esse. Infelizmente, gostaria de me sentir como eu era sempre, mas sinto que não vou poder voltar a ser o que era.
5: A direção do kibbutz estima que 90% dos moradores que sobreviveram deverão regressar até o prazo máximo estipulado de julho de 2027. Os membros da comunidade têm até março do ano que vem para decidir.
4: Muito obrigado, Henry Gauss, que participou do Linha Direta de hoje.
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O Tribunal Superior Eleitoral, o TSE, negou que tenha ocorrido fraude na divulgação dos resultados do primeiro turno das eleições de 2026. Segundo o tribunal, uma falha técnica interrompeu por cerca de 50 minutos a atualização do painel nacional para presidente e vice-presidente, depois de um aumento no volume de dados. O problema começou por volta das 19h14 e foi normalizado às 20h04, quando 64,81% dos dados já haviam sido divulgados. O TSE explicou que a falha atingiu apenas a visualização nacional dos resultados na internet, enquanto os dados por estado continuavam sendo atualizados normalmente. A apuração realizada pelas urnas e a totalização dos votos não foram comprometidas, e os boletins de urna continuaram sendo transmitidos e processados. O tribunal classificou como falsas as acusações de fraude que circularam nas redes sociais e informou que está desenvolvendo uma nova rotina técnica para evitar que o problema volte a acontecer no segundo turno.

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Muito bem, são 15 horas e 3 minutos agora e você está ouvindo a CCP FM em 90,1 MHz ou pela internet, né, através de ccponline.com.br ou então através dos nossos aplicativos. Chegou a hora da nossa oração. Eu queria convidar você, amado, querido irmão, você, minha querida e amada irmã, você que tem orado juntamente conosco, olha, a oração, ela é a chave do mistério. Muita oração, muito poder. Pouca oração, pouco poder. Sabe por quê? Porque oração é intimidade com Deus. Você pede alguma coisa para quem você não conhece? É pouco provável que não, né? É pouco provável que não. Pode até acontecer, né? Mas normalmente a rotina, né, é você ter confiança de você pedir a quem você conhece, né? Então a nossa oração é exatamente isso, para que nós venhamos a desenvolver essa intimidade com Deus, esse relacionamento com Deus. E você sabe, né, que relacionamento vai gerar autoridade, né, espiritual, para você reivindicar aquilo que é promessa de Deus na sua vida. Tá certo? Então vamos falar com Deus. Soberano Deus e eterno Pai, em nome do Teu Filho, mais uma vez, nós nos colocamos aqui, primeiramente, Senhor, para Te agradecer. Agradecer pela grande oportunidade e privilégio que o Senhor nos concede. Agora, Deus, entregamos a nossa tarde em Tuas mãos. Te pedimos, ó Deus, a Tua bênção para os nossos cônjuges, filhos, amigos. Pedimos também, ó Deus, que o Senhor venha visitar aquela pessoa que esteja enferma, seja da sua alma, seja do seu corpo físico, que nessa tarde, Senhor, haja a visitação do Teu Espírito Santo, mover do Teu Espírito sobre a minha vida, sobre a vida dos meus irmãos, sobre a minha casa, sobre a casa dos meus irmãos, sobre a minha família e sobre a família dos meus irmãos. Que venha o Teu livramento em nossas vidas, que venha a cura, que venha, meu Deus, a nossa mente e o nosso coração, a certeza, meu Deus, de que o Senhor está conosco. Eu declaro, Senhor, declaro em nome do Senhor Jesus Cristo, que minha família seja abençoada. Eu declaro em nome do Senhor que os meus amigos, irmãos, ouvintes desta emissora sejam abençoados, que muralhas caiam por terra, que batalhas travadas sejam vencidas, que o inimigo seja decepcionado, que aqueles, meu Deus, que batiam palma e diziam ha, ha, ha, vejam, Senhor, o triunfo da Tua filha e do Teu filho, em nome de nosso Senhor, Pai. Santifica, meu Deus, a nossa vida, nossa casa, a nossa parentela. Toma, meu Deus, a cada um de nós em Tuas mãos. Sê o nosso juiz, sê o nosso guia, sê o nosso conselheiro, sê nosso Senhor, Pai. Ocupa todos os espaços de nossa vida, porque a única coisa que nós desejamos, Senhor, é aprender e aprender e aprender a Te adorar. É conhecer e prosseguir em conhecer. Por isso eu Te entrego tudo nas Tuas mãos. Em nome do Teu Filho, amém, amém e amém. Graças a Deus. Muito bem, meu amado, meu querido irmão, minha querida e minha amada irmã. São 15 horas ou 3 horas e 7 minutos no Rio de Janeiro. Você está ouvindo o programa devocional, o meu programa, seu programa, o nosso programa de todas as manhãs. Ou melhor, oh meu Deus do céu, olha a confusão aí. Você está ouvindo a CCEP FM em 90,1 MHz. Gente, desculpa aí, tá? É porque os dois neurônios, um já está mais para lá do que para cá, né? E aí já viu, né? Tico e Teco começa a parar.

Olha a confusão aí. Você está ouvindo a CCEP FM em 90,1 MHz. Gente, desculpa aí, tá? Porque os dois neurônios, um já está mais para lá do que para cá, né? E aí já viu, né? Tico e Teco começa a parar de funcionar, enfim. É o hábito, né? De falarmos todas as manhãs. Mas esse é o nosso momento de oração, nosso propósito de oração. Todos os dias, de segunda a sexta-feira, nós temos esses nossos encontros, né? Aqui nesses cinco horários diferentes. Primeiro horário, às 6 da manhã, o segundo às 9, o terceiro ao meio-dia, o quarto às 3 horas da tarde e o quinto, para fechar com chave de ouro, às 18 horas. Nós estamos orando aqui todos os dias pelas nossas vidas. Assim, eu oro por você, você ora por mim, né? Nós oramos pelos outros e os outros oram por nós. Assim, nós somos como um cordão de 3 dobras e acaba sendo mais forte. Amém? Que Deus te abençoe. Até daqui a pouquinho, às 18 horas, quando a gente volta com a nossa oração. Você não saia daí, tá certo? Até lá!

A Procuradoria-Geral da República, PGR, se manifestou a favor de que o senador Flávio Bolsonaro volte a visitar o pai, o ex-presidente Jair Bolsonaro. O procurador-geral Paulo Gonet afirmou que não existem fatos novos indicando descumprimento das medidas impostas a Bolsonaro nem necessidade de manter a suspensão da visita. A restrição havia sido determinada por Alexandre de Moraes após Flávio divulgar uma carta escrita pelo pai. A defesa de Bolsonaro pediu a retomada do regime normal de visitas, mas, caso o pedido não seja aceito, solicitou pelo menos uma visita de Flávio antes do fim da suspensão, prevista para 11 de outubro. Com o parecer favorável da PGR, a decisão agora está nas mãos de Alexandre de Moraes, que deverá definir se autoriza ou não o encontro.

Um fuzileiro naval dos Estados Unidos foi preso no Japão sob suspeita de homicídio e roubo, após uma mulher de 39 anos ser encontrada morta em um quarto de hotel na cidade de Naha, em Okinawa. Segundo a polícia, a vítima teria morrido por asfixia, após ser estrangulada. Imagens de câmeras de segurança mostram um homem entrando no quarto com a mulher e posteriormente deixando o local carregando pertences dela. O militar de 20 anos foi detido menos de 24 horas depois, e a investigação continua. O caso provocou forte revolta no Japão e aumentou as críticas à presença militar americana em Okinawa. A primeira-ministra japonesa, Sanae Takaichi, protestou junto aos Estados Unidos e cobrou rigor na investigação, disciplina entre os militares e medidas para evitar novos crimes. Como resposta, as tropas americanas em Okinawa passarão por uma pausa operacional de 48 horas, com restrição para deixar as bases e treinamento sobre disciplina e responsabilidades. Depois disso, haverá ainda um período de reflexão de 30 dias, incluindo toque de recolher nas bases.

O setor de saneamento no Brasil defende investimentos em uma infraestrutura mais resistente diante do aumento de eventos climáticos extremos, como secas prolongadas, enchentes e ondas de calor. A ideia é modernizar redes de abastecimento, utilizar materiais mais duráveis, ampliar o monitoramento e reduzir a necessidade de reparos, garantindo maior segurança no fornecimento de água. O setor também considera a redução das perdas fundamental para alcançar a universalização do saneamento até 2033. Um dos principais desafios é o desperdício de água tratada. Segundo dados apresentados na reportagem, o Brasil perdeu cerca de 40% da água distribuída antes que ela chegasse às torneiras. E a meta é reduzir esse índice para 25% até 2033. Para isso, especialistas defendem investimentos em modernização das redes, tecnologia, medição e gestão, especialmente em regiões mais vulneráveis aos impactos das mudanças climáticas.

A campanha de Ciro Gomes, do PSDB, anunciou que vai apresentar à justiça um pedido de anulação da eleição para o governo do Ceará. Em manifesto divulgado, Ciro contestou o resultado do primeiro turno, no qual Eumano de Freitas, do PT, foi reeleito com 53,19% dos votos, contra 46,22% de Ciro. O candidato derrotado fez acusações de fraude e manipulação judicial e afirmou que pretende formalizar uma reclamação contra o resultado. Ciro também questionou decisões relacionadas à propaganda eleitoral e citou especificamente o ministro Dias Toffoli, do TSE, acusando-o de ter autorizado inserções adicionais para a campanha de Eumano na reta final da disputa. A medida havia sido tomada para compensar tempo de propaganda que deixou de ser exibido anteriormente. A campanha de Eumano e o TSE foram procurados e, até a publicação da reportagem, ainda não haviam apresentado posicionamento sobre as acusações.

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Queridos, o hino ao qual nós iremos cantar agora fala sobre a diferença daquele crente humilde lá da roça, que planta macaxeira, que é esquecido por todos, esquecido por muitos, mas que o Senhor sempre está com ele. A diferença deste indivíduo para aquele que só quer saber de dinheiro e que não quer saber de Deus. Presta atenção na letra deste hino. O Senhor falará ao teu coração. Quem diz amém? Amém.

0: galera, vou trazer pra vocês aqui um cara maravilhoso, que ele representa uma das maiores bandas desse Brasil. Com vocês pra cantar comigo aqui, meu amigo Jedson da Som e Louvor.
1: Esse é Marco Moreira!
0: Vem, meu filho!
1: Fala sério, meu irmão!
2: Fala sério, compadre!
1: Vamos junto!
0: Vamos que vamos?
1: Vamos junto!
0: Vamos nessa!

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Boa tarde. Durante todo o mandato, atual mandato, Lula calou-se diante da Constituição sendo rasgada por ministros do Supremo, que substituíam a Constituição como se constituintes fossem, que iam além da Constituição, que desobedeciam a Constituição, né? A toda hora, fazendo inquéritos ilegais, desrespeitando direitos pétreos, né? Aconteceu de tudo e Lula ficou calado, embora ele tenha jurado solenemente diante do Congresso Nacional defender a Constituição. Ele não defendeu. Pois agora, depois do primeiro turno, vejam só, ele que andava calado, disse que a Suprema Corte não tem credibilidade por causa da promiscuidade no Supremo, certamente com Vorcaro, né? Do corporativismo que tomou conta, que devia ter mandato, que os ministros da Suprema Corte não estão acima da lei, estão sob desconfiança da sociedade, temos que encarar isso na campanha de 20 dias. Uai, Lula faz qualquer negócio. Alguém disse para ele que o que deu voto para Flávio foi bater no Supremo. Então ele resolveu bater no Supremo também. O mesmo Supremo que o tirou da cadeia e lavou a roupa suja dele, que ele estava com ficha suja, passou na lavanderia do Supremo e disse que ele podia ser candidato. Né? Incrível. Já com Jair Bolsonaro, a defesa pediu a revisão do julgamento, porque está tudo ilegal, né? Desde a

Supremo e disse que ele podia ser candidato. Né? Incrível. Já com Jair Bolsonaro, a defesa pediu a revisão do julgamento, porque está tudo ilegal, né? Desde a coação da delação premiada, a falta de provas, a falta do amplo direito de defesa, faltou tudo, né? Não é o juiz natural. Bolsonaro não pode ser julgado no Supremo, ele não era mais, no dia 8 de janeiro, ele não era mais presidente. Assim como Lula não era mais presidente, foi julgado na primeira instância de Curitiba. Bolsonaro podia ser julgado na primeira instância federal de Brasília. Né? Mas tudo errado. Então caiu em Cássio Nunes Marques, porque ele já tinha um processo semelhante da defesa de Bolsonaro. E Nunes Marques agora disse que vai deixar para depois do segundo turno. Quando já tiver um presidente eleito, aí ele vai pedir para a Procuradoria da República opinar sobre essa revisão e há essa possibilidade de revisão. É uma forma de o Supremo resolver isso sem que precise algum projeto de lei no Congresso Nacional para tratar da ilegalidade do inquérito do fim do mundo. De Brasília, Alexandre Garcia.

Começa a adorar esse Deus.

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1: 5 horas.
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5: O Vasco entrou com uma nova petição na justiça e informou que desistiu das alternativas de levar o confronto contra o Boca Juniors para fora do estado do Rio de Janeiro. O jogo, marcado para 20 de outubro pela semifinal da Copa Sul-Americana, continua tendo o Maracanã como principal opção. A decisão veio após o Ministério Público recomendar ao consórcio que administra o estádio que disponibilize o local para a partida, destacando a importância do confronto e as condições de segurança para as duas torcidas. O Vasco já teve um pedido para utilizar o Maracanã negado pela Justiça, mas voltou a solicitar uma decisão urgente. O clube argumenta que o estádio já recebeu jogos com intervalos curtos em outras ocasiões e contesta a justificativa relacionada à preservação do gramado. Agora, o Vasco aguarda uma nova manifestação judicial e trabalha com o dia 10 de outubro como prazo para definir oficialmente o estádio.
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2: A NBN vai adotar uma mudança na interpretação de lances ofensivos a partir da temporada 2026 e 2027. O uso do braço para criar espaço e se desvencilhar do marcador poderá ser considerado falta de ataque, principalmente quando houver empurrão, força excessiva ou extensão completa do braço. A liga quer coibir uma prática bastante comum entre os jogadores e orientou os árbitros a observar quatro pontos: firmeza, força, extensão do movimento e a avaliação da arbitragem sobre cada lance. A nova orientação já provocou controvérsia na pré-temporada. Na partida entre Toronto Raptors e Miami Heat, Scott Barnes foi punido por usar o braço contra Klay Thompson, em um lance que acabou sendo considerado falta ofensiva. Barnes questionou a consistência das marcações, enquanto torcedores também discutiram se a regra será aplicada da mesma maneira a todos os atletas. A NBN, por sua vez, afirma que será permitido usar o braço para sentir a posição do defensor, mas não para empurrá-lo e ganhar espaço.
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2: Alisson dos Santos, o Pio, foi indicado ao prêmio de melhor atleta do ano da World Athletics, principal entidade do atletismo mundial. O brasileiro está entre os 10 concorrentes da categoria masculina, depois de protagonizar uma temporada histórica nos 400 metros com barreiras. Em agosto, ele bateu o recorde mundial da prova, com 45,80, e também conquistou o título do Mundial Ultimate, superando os principais rivais da carreira. Além do recorde mundial, Pio terminou a temporada invicto em 11 provas dos 400 metros com barreiras e conquistou pela terceira vez o título da Diamond League. Agora, os 10 indicados passarão por uma votação dividida entre fãs, atletas, profissionais da imprensa e integrantes da World Athletics. Os 3 finalistas serão anunciados posteriormente e o vencedor será conhecido na cerimônia marcada para 29 de novembro em Mônaco.
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2: Novak Djokovic é campeão do ATP 500 de Pequim. O sérvio venceu o primeiro set da final contra Alex de Minaur por 7-6, com 7-3 no tie-break, em uma disputa equilibrada. Depois da parcial, os dois jogadores receberam atendimento médico, mas o australiano voltou à quadra com a coxa esquerda enfaixada e, após vencer o primeiro game do segundo set, não conseguiu continuar por causa da lesão. Com a desistência de de Minaur, Djokovic conquistou o sétimo título em Pequim e o 102º da carreira, além de manter sua impressionante invencibilidade no torneio.

0: No segundo set, não conseguiu continuar por causa da lesão. Com a desistência de Demi-Nour, Djokovic conquistou o 7º título em Pequim e o 102º da carreira, além de manter sua impressionante invencibilidade no torneio, agora com 34 vitórias em 34 partidas. Aos 39 anos, o sérvio também ampliou para 21 temporadas consecutivas com pelo menos um título, estabelecendo mais uma marca histórica no tênis.
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amo! Aleluia! Gente, eu sinto a presença de Deus neste lugar. Essa casa está cheia da glória de Deus. Aleluia! Essa casa está cheia da glória de Deus. Eu sinto a presença do Senhor.

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2: Carlos Alcaraz conquistou nesta terça-feira o ATP 500 de Tóquio ao vencer o tcheco Jiří Lehecka por 2-7 a 0, com parciais de 7-6 e 6-4. O espanhol começou a final atrás, mas reagiu no primeiro set e levou a parcial no tie-break. No segundo, conseguiu uma quebra decisiva no sétimo game e manteve a vantagem até fechar a partida. Com o resultado, Alcaraz conquistou o bicampeonato consecutivo em Tóquio e o terceiro título da temporada, após os troféus do Australian Open e de Doha. Aos 23 anos, o atual número 3 do mundo também encerrou um longo período de recuperação após uma lesão no punho, que o afastou das quadras por quase 5 meses. Ele se tornou o primeiro homem desde Pete Sampras em 1993 e 1994 a conquistar 2 títulos seguidos no torneio japonês.
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5: Para essa próxima canção, quero convidar um amigo muito especial, Nelson Boulmilcar.

Muito bem, agora no Rio de Janeiro são 18 horas e 1 minuto. A partir de agora estaremos fazendo a nossa oração. Senhor nosso Deus e Pai, em nome do Teu Filho te agradecemos pela oportunidade e pelo privilégio. Obrigado, Deus, pela manhã maravilhosa que nos deste, pela tarde abençoada, e já te agradecemos pela noite. Senhor, eu quero entregar a minha família, meus amigos, esta rádio, este trabalho, e te pedir, ó Deus, que uma noite de descanso abençoada. Aqueles que estão voltando para o trabalho, do trabalho ou para o trabalho, que possam ter uma noite de sossego. Que o nosso deitar, Senhor, seja um deitar despreocupado, na certeza de enquanto nós dormimos, o Senhor vela por nós. Livra-nos, ó Deus, da armadilha, da cilada. Livra-nos, ó Deus. Livra-nos, ó Deus, de tudo aquilo que é tramado na escuridão. Livra-nos, ó Deus. Livra-nos, Senhor. Esconda-nos, ó Pai, debaixo das Tuas asas. Que ao sairmos da nossa casa, ou e ao voltarmos para a nossa casa, estejamos sendo guardados, Senhor, pela presença do Seu Santo Espírito. Em nome de Jesus Cristo, eu consagro a minha casa. Assim também consagro a vida e a casa dos meus amigos e irmãos. Declaro, Senhor, declaro, nesta noite, em nome do Senhor Jesus Cristo, e seja uma noite de bênção. Uma noite, Senhor, uma noite de bênção. Que a nossa casa, Senhor, seja um verdadeiro refúgio. Quantas pessoas, meu Deus, se entristecem ao voltar para casa. Mas que a nossa volta para casa seja motivo de alegria, porque sabemos que ali há um lugar de tranquilidade, um lugar de descanso. Então que haja paz dentro da nossa casa, entre os nossos familiares, para que haja gozo e alegria e o desejo de estar em família. E se existe, meu Deus, algum espírito perturbador, Senhor, tentando, rondando, cercando, tentando sitiar, que caia por terra em nome de nosso Senhor e seja envergonhado. Que a nossa noite seja uma noite abençoada na presença do Senhor. Assim nós oramos, porque é assim que cremos. Amém, amém e amém. Graças a Deus. Muito bem, meu irmão, minha irmã, estamos encerrando por aqui a nossa participação por hoje. Mas amanhã a gente volta, a partir das 6 horas da manhã, com a nossa primeira oração do dia. Tá certo? Grande abraço. Tenha uma noite de sossego, uma noite de paz para você e todos os seus. Até amanhã, querendo Deus, e é claro, Ele há de querer. Tchau.

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0: 7:23.
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0: 7:28.
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0: E aí, galera, beleza? Como é que vocês estão? Meus amigos, nas eleições de 2018, após Bolsonaro vencer, era muito comum você ouvir as pessoas falando que agora era a nova era, que tudo ia mudar. Mas juro pra vocês que esse sentimento de nova era, pelo menos pra mim, nunca esteve tão forte como agora. E o dia de ontem eu acho que foi uma prova, né? Um aperitivo dessa situação. O judiciário andou fazendo alguns acenos para o bolsonarismo, arquivando casos, né? Fazendo algumas coisinhas, mas o Rogério Marinho já deixou claro, não tem acordo. Pelo menos não em relação a Alexandre de Moraes. Aí vamos falar sobre isso, vamos falar sobre a visita do Rogério Marinho ao Fachin e o timing dessa visita. A imprensa notou isso é relevante. Temos que falar sobre o Cássio e eu falo para vocês, é importantíssimo que o Cássio solte o Bolsonaro. Pô, e anistia? Cara, tem que ser via Cássio. Pô, mas indulto? Via Cássio é melhor. Não que não possa correr das outras formas, mas é muito importante que seja através do Cássio. Eu quero comentar isso com vocês. Isso tudo na primeira parte do vídeo hoje. E o editorial do Estadão também tocou meu coração. E vocês vão entender por quê. E acho que mostra o clima de nova era. Segunda parte, só notícias boas, de verdade. Os apoios que o Flávio recebeu, as notícias que saíram nas últimas horas, reação do mercado, dos juros futuros, dentre outros assuntos. A terceira, em tese, são apenas notícias negativas, notícias ruins, mas são ruins para o Lula. Então acho que dá para considerar mais um bloco de notícias positivas, né? O desespero na campanha, hoje falaremos bastante sobre isso, bate-cabeça, caçando culpados, culpa da Janja, do Sidônio e mais algumas confusõezinhas. E no final, embates. Não sei se vai dar para comentar sobre isso hoje. Vamos que vamos. Cadê, velho? Por que não passou aqui? Cadê o mouse? Falei para vocês que o dia de ontem, né, foi curioso. Alguns acenos do judiciário. Bota aqui em sequência. PGR dá aval para Bolsonaro receber visita de Flávio antes do fim de restrição imposta por Moraes. Importante. Moraes autoriza semiaberto para Débora do Batom, condenada pelo Rio de Janeiro. Acho que é muito importante, muito relevante. Moraes arquiva investigação contra bolsonaristas Marcos Duval, Alan dos Santos e Oswaldo Eustáquio. Essa daqui, no primeiro momento, eu fiquei muito feliz de ouvir, sigo muito feliz, mas também no primeiro momento eu achei que era uma espécie de aceno. Não, não é um aceno. A matéria da Folha de São Paulo vai deixar claro que esta decisão já havia sido tomada em setembro. Eu acho que resolveram anunciar isso ontem para servir de aceno, óbvio. Para servir de aceno, para falar, olha, as coisas estão mudando desde setembro, mas essa decisão não foi tomada ontem. Se tivesse sido tomada ontem, aí eu realmente pensava que era um aceno para valer. Mas tá ali, ó. Dom Pedro III arquivou uma investigação contra Marcos Duval, Alan dos Santos, Oswaldo Eustáquio e Ednardo Raposo, que é o Ed Raposo. A decisão é de setembro, em processo que ocorre sob sigilo. Segundo o relator, e é uma coisa, né? Alan dos Santos e Oswaldo Eustáquio são blogueiros. Eles nunca são jornalistas. E o Ed Raposo não é nem blogueiro, é influenciador. Eu nem sei se influenciador é pior que blogueiro. Baita respeito da imprensa, tudo bem. Segundo o relator, como o Ministério Público pediu arquivamento ao Supremo, cabe acolher a posição, a não ser que surjam novas provas. A investigação apurava a tentativa de obstrução das investigações e corrupção de menores. Aliados do ex-presidente Bolsonaro, Alan e Eustáquio, eram suspeitos de terem tentado intimidar policiais federais. Eustáquio ainda era acusado de corrupção de menores por ter usado o perfil da filha para cometer atos ilícitos, segundo os investigados. Eles chegaram a ter novos mandados de prisão expedidos nessa investigação durante a operação da Polícia Federal, realizada em agosto de 2024, mas a ordem não pôde ser cumprida porque ambos estavam foragidos no interior. O que foi que aconteceu? A Folha vai relembrar. Em Brasília, a PF cumpriu em 2024 um mandado de busca e apreensão na casa do filho de Oswaldo, da filha de Oswaldo, A operação foi acompanhada pelo Conselho Tutelar, porque ela é menor de idade. Investigado na mesma apuração que mirava os blogueiros bolsonaristas, Marcos Duval teve suas contas bancárias e redes sociais bloqueadas naquele ano. A operação da PF de 2024 foi deflagrada um dia após a Folha revelar que o gabinete de Moraes ordenou por mensagens e de forma não oficial a produção de relatórios pela Justiça Eleitoral para embasar decisões do próprio ministro contra bolsonaristas no inquérito das fake news no Supremo durante e após as eleições de 2022. Isso aqui se deu no âmbito da Vaza Toga, a primeira parte, revelada aí pelo Glenn Greenwald e Fábio Serapião. E o que aconteceu na época é que muita gente apontou a atuação de alguns delegados da Polícia Federal. E por conta das críticas, aí queriam falar que o Alan, Oswaldo estavam, né, tentando intimidar a PF. Baita papo furado, né? Baita papo furado. Tem outros processos aí contra o Alan. Mas uma coisa que eu trago de reflexão, porque os outros processos também serão extintos. Tenho certeza. Não tem nada. Nada. São pelo menos 6 anos, porque vamos pegar ali de 2020 para cá, que é quando tem a primeira busca e apreensão em 27 de maio de 2020. Então já são pelo menos 6 anos. Já ocorreu busca contra Alan dos Santos lá na época do Terça Livre. Já teve a CPM das fake news. Já quebraram o sigilo do Alan. E nesse meio tempo não encontraram nada. Além disso, pensa o seguinte: o governo e Alexandre de Moraes, governo Lula, eles trataram Alan no nível que eu me questiono. Como é que você pode tratar um suspeito, né, um bandido, nesse nível de periculosidade e do nada você vai extinguir uma ação por não ter prova, por não ter nada? Tentaram incluir o Alan na lista da Interpol. Tentaram deportar o Alan, usar o aparato do Estado para conversar junto até o governo Biden. Tentaram negociar um espião russo para extraditarem o Alan dos Santos. E do nada, uma pessoa dessa periculosidade que o Estado brasileiro está disposto a ir até as últimas consequências. Não, acabou? Isso só mostra o quanto o Alan foi perseguido. E essas outras pessoas também. E no dia de ontem, ainda, Gilmar Mendes arquiva pedido da PF para investigar Alfredo Gaspasso por suposto estupro após PGR apontar falta de indícios. Aí você pode falar, pô, não tinha prova nenhuma, a gente já sabia disso desde o início, óbvio que iriam arquivar. Ô, gente, é Brasil, né? Não precisa de prova para fazer nada. E no mínimo Gilmar poderia manter aberto por muito tempo, só para deixar aí, né, ir desgastando o Alfredo Gaspar. Essa turma não tem nenhum compromisso com lei, com nada. Mas esses acenos, graças a Deus, tudo indica que não vão dar em nada. Primeiro a CNN fala sobre isso. Eu só quero mostrar o final desse vídeo. Eu começo falando, acho que é o Leonardo Guanco, não, Cristiano Noronha. Eu quero mostrar pra vocês só a fala do Daniel Ritchie, né? Dizendo, né, que o PL busca pacificação com o Supremo, mas exige a saída de Moraes. Ele precisa brigar com todo mundo, mas o Moraes não dá mais. Que tá aqui, ó.
1: Perfeito. A gente tem incluídas ou não?
2: Que recados foram mandados hoje, Daniel?
0: Daniel,

0: com o Supremo, mas exige a saída de Moraes. Ele precisa brigar com todo mundo, mas o Moraes não dá mais. Que tá aqui, ó.
1: Perfeito. A gente tem incluídas ou não?
2: Que recados foram mandados hoje, Daniel?
0: Daniel, vai lá.
3: William, eu prometo que eu chego lá, mas a gente tem um cenário que é o seguinte: as pessoas na campanha do Flávio estão dizendo que Jair Bolsonaro vai subir a rampa no dia 5 de janeiro com o Flávio, se ele for eleito. E existem dois caminhos para isso: apresentar novamente um projeto de anistia ampla depois do segundo turno para ser votado, e a campanha do Flávio acha que com o resultado das urnas consegue cooptar o Centrão para votar, foi o Centrão que não aderiu à anistia ampla e preferiu a dosimetria, ou esse processo de revisão criminal cuja relatoria é de Cássio Nunes Marques. No cálculo da campanha, você tem hoje Cássio Nunes Marques, André Mendonça, Fux e muito possivelmente já Dias Toffoli, que teve boa relação com o bolsonarismo quando foi presidente do STF no governo de Jair Bolsonaro. Estaria faltando um voto. O que eu apuro, William, é que todos os recados de Rogério Marinho nessas conversas do Supremo vão na seguinte linha: a gente vai manter uma boa relação com o Supremo, não vai atacar a instituição, mas o impeachment do Alexandre de Moraes é inegociável, até porque para tantos senadores e até deputados, veja o deputado mais votado em São Paulo, o Pavanato, o menino jovem, foi eleito atacando o Supremo, defendendo o impeachment de Alexandre de Moraes. Seria um estelionato eleitoral recuar disso, que inviabilizaria esses próprios políticos em 2030. Então, nessa linha, me parece que não há espaço para negociação.
0: Pois é, né? Sem espaço. E aí você vê que eu comentei com vocês ontem, né? Falou, gente, o Toffoli já aceitou Jesus Cristo na vida dele. Faltando é do Fachin. Porque a decisão do Cássio, ele poderia até dar uma decisão monocrática. Vão questionar e vão levar a plenário. No plenário, tem votos? Depende do voto do Fachin. Mas vamos lá. Marinho diz a Fachin que não haverá espírito de vingança, mas que o Senado não vai se omitir. Coordenador de campanha da campanha de Flávio diz a Fachin que PL não será omisso com pedidos de impeachment de ministro do Supremo. Com Alexandre de Moraes, não dá. Aí eu fiquei, né, me questionando após essa matéria aqui do Yoga Delia. Fachin só marcou a reunião com o Rogério Marinho após o resultado do primeiro turno. O Rogério Marinho tinha procurado o Fachin, entrou em contato, não deu em nada, Fachin não atendeu ele. Ele foi procurar ainda em 28 de setembro. Falou, cara, não atendeu não. E aí, depois de não atender o telefone, pediu por e-mail e o Fachin topou. Então veja que as urnas realmente mandaram um recado. E para não restar dúvidas, você consegue ouvir o recado? Que vai chegar ali já já no editorial do Estadão. Mas antes, só um pequeno alerta. Não sei o que esperar disso daqui, mas agora de madrugada, 4 da manhã, Malu Gaspar veio dizer que em meio à crise no Supremo, cúpula da Polícia Federal se reúne com Dom Pedro III. Andrei da PFL, junto com a turminha daqueles departamentos de inteligência que estão em casos-chave, estavam com carequinha. O encontro ocorreu no gabinete de Alexandre de Moraes, mas nem a PF nem o Supremo informaram qual foi o assunto. E nem por que ele ter sido realizado neste momento. O que, que vai rolar, hein? Isso aqui não é normal. E isso daqui não é normal. Mas tudo bem. Vamos lá. Começa bem e só melhora. Só melhora. O eleitor julgou o Supremo. E aí, e condenou, né? Óbvio. O resultado das eleições gerais admite muitas leituras. Uma, em particular, é incontornável: o papel do Supremo como um dos mais importantes vetores de voto em 2026. Flávio Bolsonaro chegou à frente de Lula no primeiro turno e os dois disputarão a presidência da República no próximo dia 25. Parte dessa história é explicada pelo fastio com o lulopetismo e com a esquerda agressiva, que perdeu a capacidade de se conectar com os anseios da maioria dos brasileiros. Mas um empurrão final à direita, sobretudo aquela que pretende enquadrar o Supremo, foi dado, convenhamos, pela própria corte. Os números do Senado não deixam dúvida. Aí eles vão entrar nos pormenores, explicar: olha, pam, pam, pam, pele, mal bancada, enfim. E você chega

esses números por acaso. Uma pauta que até outro dia se restringia à franja mais radical do bolsonarismo, se tornou uma plataforma política vitoriosa de norte a sul. Do bolsonarismo, não da extrema direita. Estamos na nova era, não somos mais extremistas, somos apenas radicais, bolsonaristas. O Supremo teve todas as oportunidades para se emendar por conta própria. Este jornal fez vários alertas, ou se fez. O tribunal poderia ter sido mais contido, poderia ter se desvencilhado dos conflitos de interesses, poderia ter resistido à tentação de editar os rumos do país, prerrogativa da sociedade, por meio de seus representantes eleitos, poderia, sobretudo, ter acolhido o anseio legítimo de muitos brasileiros pela investigação de ministros implicados no caso Master. Contudo, o Supremo preferiu autoproteção. O instinto de sobrevivência de alguns ministros se sobrepôs ao espírito público da instituição. Primeiro foi a vez do Toffoli, de forma clandestina, na reunião que selou a blindagem de Toffoli, né? Foi o primeiro caso. Depois, à luz do dia, no vergonhoso espetáculo da sessão do dia 15 de setembro, que por uma paz de Deus procrastinatório, protagonizado por Gilmar Mendes e Flávio Dino, livrou Alexandre de Moraes de ser investigado por sua suposta prestação de serviços ao banqueiro Daniel Vorcaro. Em ambos os casos, o Supremo virou as costas para o Brasil, que só pedia que aos ministros fosse dado o mesmo tratamento dispensado a qualquer cidadão que fosse investigado à luz da suspeita de crimes. Como se não bastasse, em guerra intestina por poder, o Supremo se comportou desabridamente como parte interessada no resultado do pleito. O eleitor viu ministros da corte atropelar o TSE quando seus interesses políticos estiveram sob risco. Viu também, às vésperas da abertura de urnas, ministros do Supremo e do TSE frustrarem sua expectativa de ver o último debate entre candidatos à presidência da República antes do primeiro turno. Agora que vai ficar bom. Diante de tudo isso, o resultado de domingo passado é... Olha isso aqui. Além de um aval ao bolsonarismo. Eu autorizo. É um aval. O aval foi dado, gente. Eu autorizo. Uma moção de censura ao Supremo. E censura não é sinônimo de revanche. O impeachment é remédio extremo, mas está previsto na Constituição. E se antes era um assunto marginal no país, hoje é tema corrente, graças ao próprio Supremo. Chegou ao dia, assim, eu falo, ó, bolsonarismo, vocês possuem o aval. Vão lá e façam, vai. É hora da... Pode se vingar aí, vai. Eu autorizo. Tá autorizado. O eu autorizo, finalmente... Pode ser colocado em campo e ninguém vai reclamar, ninguém vai falar que é um absurdo, ninguém vai falar que é radicalismo, que é sem pé nem cabeça. E quando for falar do Cássio, por que o Cássio precisa tomar a decisão certa? E obviamente ele vai ter que convencer o Fachin, né? E também o Toffoli. Aí a gente volta nesse ponto. Ao negar à sociedade a possibilidade de investigação de seus pares, os ministros entregaram a uma massa de eleitores a bandeira da moralidade pública e principalmente a da defesa da igualdade de todos perante a lei, ensejando um voto contra tudo o que represente um arranjo entre poderosos em desfavor do melhor interesse público. Embora escasso, ainda há tempo para que a corte finalmente entenda o que se passou. Um código de ética digno do nome, o fim de decisões monocráticas que se perpetuam sem deliberação colegiada e a disposição de submeter os ministros ao mesmo escrutínio legal válido para todos os cidadãos fariam mais pela defesa do Supremo do que qualquer medida externa. Mas, se sentir na soberba e no alinhamento à realidade que o cerca, o Supremo será reformado de fora para dentro, por um Senado eleito claramente com esse propósito. Ao fim e ao cabo, o eleitor disse na urna que não admite um poder que se vê acima do bem e do mal na República. Eu autorizo. Folha de São Paulo já publicou um editorial para tentar frear o Cássio. Aqui é tudo que a gente precisa para comentar. Pretensão de Cássio de soltar Bolsonaro é um assinte. Não é. E eles sabem do impacto dessa decisão. Não é porque já vai ocorrer logo depois, não é porque Bolsonaro vai subir a rampa com certeza. Eles, para essa turma toda, se dão indulto, eles vão aceitar. Anistia, vão aceitar. Revisão criminal, não. Revisão criminal de jeito nenhum. A Folha de São Paulo fala assim, ó.
Vou ler o subtítulo. Ministro Supremo cogita anular os efeitos da... Aí a Folha vai fazer um juízo de valor, né? Justa condenação do ex-presidente por tentativa de golpe. A via correta é o plenário da corte autorizar logo a vista da lei da dosimetria. A causa é assintosa. Não há dúvidas. Tem certeza? Da participação do então candidato derrotado à reeleição numa trama para subverter o resultado das urnas. Pois o Pablo Hortelado, que escreve na Globo, e o Joel Pinheiro, ambos possuem dúvidas. O Joel Pinheiro escreve na Folha de São Paulo. E eles comentam que ninguém sabe qual é a ligação do Bolsonaro com o 8 de janeiro. Testemunhos e provas asseguram que o Brasil não só viveu recidiva autoritária pela resistência da cúpula das Forças Armadas, liderada pelo general Freire Gomes, do Exército. Aí eu vou trazer o exemplo da esquerda que vocês vão entender. Você já deve ter escutado a expressão mito fundador, que é o quê? É a história, são algumas coisas, alguns fatos, opiniões, que você agrupa para dar um sentido de existência e uma unidade a um determinado grupo. A esquerda, ela utilizou os eventos de 1964 e os eventos que vieram na sequência para justificar que eles eram os bastiões da democracia que lutavam contra a ditadura. Esperaram 15 anos, até 79, quando aprovaram a anistia, continuaram lutando por vários anos, chegaram no poder, ao chegar no poder, continuaram lutando, fizeram a Comissão da Verdade, pegaram várias coisas, testemunhos, para começar a calcificar que o Brasil viveu uma ditadura. Foram mais de três décadas para chegar no ponto de falar é uma ditadura. E uma coisa que eu lembro, vocês sabem que eu tô boa memória. Quando eu estava no ensino fundamental, na quarta série, eu fiz um trabalho na escola sobre o Brasil, história. Quando era para falar do regime militar, na minha escola fundamental, eu estudei sobre o regime militar. Não era ditadura. Eu vim ouvir o termo ditadura no ensino médio. E minha professora dava aula às vezes com a camisa do PT. Não é brincadeira. Meu professor de história, de geografia, foi eleito vereador pelo PT. Colégio particular. Tanto que é uma coisa que me perguntava. Cara, eu nunca ouvi meu avô me falar de ditadura. Tinha gente que denunciava, mas até então era regime militar. Então, para a esquerda conseguir criar todo esse cenário que a justificasse como bastião da moralidade dos bons costumes, foi todo um processo para trabalhar, para mostrar que eles foram tratados de forma injusta. E aqui que entra o ponto. O Cássio, dando a decisão dessa, é uma revisão criminal. É basicamente um rejulgamento, onde o Cássio reanalisaria diversas coisas. E já foi, né, meio que sinalizado que o Cássio teria visto uma falta de acesso ao direito de ampla defesa e decisões extremamente questionáveis. Então imagine, uma decisão do Cássio pode dar 30 anos de vantagem para a direita. Ao invés de a gente ficar batendo cabeça por 30 anos, tentando explicar que a gente viveu uma ditadura e que a decisão que aconteceu com o Bolsonaro foi injusta e que não tinha provas, a gente já pode começar com a decisão do Cássio. Que já tem tudo a ver, inclusive, com o voto do Fux. O melhor dos cenários que pode ocorrer para a direita é o Cássio dar uma decisão favorável, chancelada pelo Supremo, e eles vão falar o quê? Quer um exemplo muito mais recente? Olha o Lula. Olha o Lula e a questão da Lava Jato. O que é que a gente comenta? Foi descondenado e ficou a pecha que Moura é um juiz parcial. E é exatamente por isso que a Folha de São Paulo quer o que? A dosimetria. Porque olha a força do bolsonarismo. Agora imagina se, além da força que o bolsonarismo já tem, grande parte da sociedade que ainda não acompanha a política, não sabe do que está acontecendo, começar a ser informada que ocorreu um golpe de Estado em 2022 e que Bolsonaro foi alvo de uma ditadura do judiciário que foi instaurada no país. Porque, gente, se daqui a 30 anos esse período for chamado de ditadura ou não, isso vai depender de quem vai contar a história. E eu não acho que a gente estará aumentando se a gente definir que o Brasil viveu uma ditadura do judiciário. Nós tínhamos medo de falar qualquer coisa. Eu acho que muitos de nós ainda temos muito receio de falar muita coisa. É importantíssimo. Até para esse tipo de coisa não voltar a acontecer.
Para quando viu em graça, ele falou: opa, é porque a gente viveu uma tirania, uma ditadura, os crimes que foram perpetrados, olha no que desembocou, tortura. Os paralelos com a ditadura militar são imensos. De verdade, eu espero que o Cássio consiga não só dar decisão, como a gente possa obter votos suficientes no Supremo para esse tipo de coisa. Isso é mais importante do que o indulto, porque é um reconhecimento pela própria Corte Suprema em seu plenário, depois da desmoralização do Alexandre de Moraes no caso Master. Eu não sei se eu consegui transmitir para você o peso que eu consigo enxergar nessa medida ao longo dos anos, do tempo, o peso para a direita, o peso moral da construção e fortalecimento do movimento, a criação da unidade, inclusive um mito fundador, mas eu realmente acredito nisso. Torço pelo Cássio que ele faça a coisa certa. Torço profundamente, profundamente pelo Cássio. Aí sim os livros de história vão estar contando a história certa. Mas vamos lá de mais boa, uma sequência de boas notícias. PSDB tem maioria de diretórios estaduais com posição pró Flávio Bolsonaro. Tradução, né? Vão colocar a máquina que possuem prefeitos, vereadores, cabos eleitorais para apoiar o Flávio, como PP União Brasil, partidos com assento na esplanada de Lula, decidem apoiar Flávio Bolsonaro no segundo turno. Tá meio óbvio. Ontem, Flávio esteve com o Caiado, já tem apoio formal do cagado, né? Tá ali, anuncia apoio. O Cury fugiu do país, não vai apoiar ninguém. A Semi Neto fecha apoio a Flávio e fará campanha na Bahia. Tem nem que explicar também. Daniel Santos venceu a corrida no Pará, derrotou os Barbalho, né? O posto lá dos Barbalho declarou apoio ao Flávio. Celina Leão está disputando aí contra o Aquela gás, ou um petista. Respondendo contra o PT, também, isso era óbvio que ela declara apoio, mas não custa nada, né? Também declarou apoio a Flávio Bolsonaro. Eu tô esperando sair a notícia formal, porque já saíram ontem assim: ah, republicanos deve acenar abertamente para o Flávio nos próximos dias. Eu esperei para já colocar em vídeo já o ponto certo. Aí o Estadão, além daquele editorial autorizando, dando aval pro bolsonarismo fazer o impeachment, não que a gente precise deles, mas é bom, né? É bom quando já tem apoio da imprensa. O Estadão hoje também publicou esse editorial. Eu peguei o primeiro e o último parágrafo. A precificação de Lula. O Estadão precificou Lula. E o preço é assim: leva, velho. Eu te pago. Eu pago pra você levar embora, vai. Eu te pago pra tu jogar em... Já virou entulho já. Porque entulho tem que pagar alguém pra recolher. A reação do mercado à possível vitória de Flávio Bolsonaro na disputa presidencial expôs o preço do discurso de Lula contra a responsabilidade fiscal. Bastou a divulgação do resultado do primeiro turno para que o Ibovespa, principal referência da Bolsa Brasileira, subisse 7,7% para quase 207 mil pontos. O dólar despencou 4,12% para R$ 5,00. E a curva de juros futuros indicasse uma queda mais acentuada da Selic, próxima de 12% ao final de 2027. Afundadas dúvidas de que Flávio esteja à altura desse desafio, mas com o adversário que diz o que Lula diz, Flávio pode se permitir jogar parado. Tá permitido. Mais um aval. Eu autorizo jogar parado. Eu tenho uma satisfação muito grande quando eu falo uma coisa em um dia e no dia seguinte sai uma notícia sobre o que eu falei. No vídeo de ontem, para quem assistiu, eu em determinado momento falei assim: pessoal, sobre essas questões financeiras, responsabilidade fiscal, por favor, não comprem a gritaria da imprensa. Ah, precisa de nova reforma da Previdência. Não comprem essa gritaria, gente. Por favor, deixa o governo Flávio seguir no passo deles, na velocidade deles, sabe? Se tem que fazer... O que tiver que ser feito, vai fazer. As pessoas são bem intencionadas. Porque a própria questão dessa confiança, ah, o governo tem um pouco mais de confiança, tudo mais, já dá um indicativo, juros caindo. E, pô, uma queda na taxa de juros, cai também o custo da dívida, né? Aí você vê, o efeito Flávio Bolsonaro derruba juro e o país economiza 66 bilhões com dívida. Isso para vocês verem o que significa 1% na Selic. 1% da Selic são 66 bilhões por ano. Isso aqui será no futuro, né? Já está acumulando no futuro. Um bilhão, já acumulou 66 bilhões.
Você não queria um ajuste fiscal? Aqui, ó, já começou. Então relaxa. Relaxa. E por isso que eu também critico muito a história do tripé macroeconômico, que está focado o tempo todo em entregar um superávit. E a qual preço o superávit?

relaxa. Relaxa. E por isso que eu também critico muito a história do tripé macroeconômico, que está focado o tempo todo em entregar um superávit. E a qual preço o superávit? Você tem um superávit de 10 bilhões a um custo de uma Selic a 15%, que destrói o país, destrói as empresas, mata a capacidade de investimento, e cada 1% são 66 bilhões. Às vezes é melhor você ter uma taxa de juros menor, você ter um déficit primário de 10 bilhões, só que a dívida como um todo está muito menor. Muito menor. A gente tem que começar a olhar a trajetória dívida PIB, que no governo Lula aumentou 10%. Foi na casa de trilhão. Então, não entra nesse papo, sabe? Não entra no papo da austeridade fiscal, toca custo. Não se incomode com isso. Sabe? O pessoal vem chegando. Quando você ouve alguém falando sobre isso, fala assim, irmão, cala a boca. Vamos falar de segurança pública. Ah, vamos falar de segurança pública, cara, é mais importante. Vamos falar de empregos. Confia que o governo vai dar certo. Confia que o governo vai dar certo. Não caia no terrorismo fiscal que vão tentar fazer. Por outro lado, a mesma coisa, olha. Vitória de Flávio Bolsonaro no primeiro turno rende 365 bilhões a investidores na Bolsa, os 7,7%. Ontem teve um certo reajuste, é porque o pessoal ontem, como é que eu posso falar, né? Eles, enfim, né? Um dia de realização, realizaram lá os ganhos, né? Aí todo mundo vendeu os papéis, daí tem aquela caída de boa para dar uma reprecificada. Mas a galera enfiou muito dinheiro no bolso, viu, nas últimas horas. Um profeta do óbvio, Christopher Garman, Flávio tem 70% de chance de vitória. Eu acho que é 99,9999. Eu diria 100%. Ele não pode falar isso, né? Porque não pode falar. Mas eu, pra mim, não tem como. Já o CEO da Nexus diz, rapaz, os números são bastante cruéis para Lula. Como diz o Vinícius, é porque o governo Lula foi cruel com o povo brasileiro. Não tem como lembrar do petista toda vez que vamos aos supermercados, farmácias, concessionárias de carro e assim por diante. Aí vamos falar do Lula. Enquanto a gente aqui tá maravilha, né? A gente tá pensando em 2027. O Lula ainda não entendeu o que perdeu. Aí tá aí se debatendo, né? Os últimos suspiros. Eu tinha comentado sobre isso ontem, mas não mostrei. O Lula teve a cara de pau de chegar na segunda-feira, e falar, ele carregou a promiscuidade do Supremo nas costas. Por isso que ele apanhou da opinião pública. Ai, ai, ai. É o pior que ele realmente carregou, né? Porque ele blindou o Supremo por todo esse tempo. Ele meio que falou a verdade. Aí a caça por culpados é generalizada, não ficou restrita aos petistas e à campanha. Tanto tá ali, ó. Lula diz aliados que Eduardo Paes se omitiu no Rio e reclama de falta de apoio na disputa nacional. É, né? Que bom. Carta de Pomar dá o tom da lavação de roupa suja no PT pós primeiro turno. O PT tem várias alas, lembrem disso. A ala majoritária do partido é a ala do Lula, Gleisi, Haddad, Dirceu e tantos outros, do Edinho Silva também. O Walter Pomar faz parte de uma ala mais identitária, woke, meio PSOL. O Washington Quaquá faz parte de outra ala e tem outros políticos. Após resultado desfavorável para o Lula no primeiro turno, Walter Pomar, dirigente histórico da sigla, resumiu a reação dos aliados em duas palavras, angústia e pânico. Em carta, Pomar reclamou que os aliados não tiveram coragem de falar a verdade sobre a campanha, que incluía, segundo ele, uma virada silenciosa da direita. Uma virada colombiana, escreveu o dirigente do PT, em alusão à votação apertada da última eleição na Colômbia. A Roseanne Kennedy, em vídeo, ela comenta mais coisas, ela tenta descrever o clima de pessimismo, de velório, bate-cabeça, caça às bruxas. Ontem, a Bela Megali veio falar que reunião de campanha de Lula é marcada por pedidos de menos Janja e mais Alckmin no segundo turno. Isso é o PT. A reunião de coordenadores da campanha de Lula foi marcada por críticas intensas à área de comunicação e atuação da Janja. Ainda que se houvesse satisfação com Edil Silva, ainda houve insatisfação com Edil Silva, que deixou a sala por um período considerado longo e os presentes paralisaram as falas até

o seu retorno. Ao menos três coordenadores criticaram o que chamaram de protagonismo excessivo de Janja e defenderam que a aparição dela diminua e do que Alckmin aumenta. Menos Janja e mais Alckmin foi um dos motes, e todos aplaudiram. Imagina a Janja, com todo o seu ego, tendo que ver o povo aplaudindo. Alguém falando que ela deveria desaparecer. Outro dirigente relatou que já falou o nome da família Bolsonaro 17 vezes numa agenda com o presidente de Santa Catarina, o que desagradou os organizadores do estado, do evento no estado. Santa Catarina elegeu Carlos Bolsonaro como senador e Jair Renan como deputado federal. Sim. As queixas se estenderam a integrantes da equipe de Janja, como seu braço direito, Neudicléia Neres de Oliveira, conhecida como Neudi. Você vê que a nota traz detalhes, né? Eu adoro esse tipo de matéria, sabe? Isso aqui, gente, é o PT usando a Globo pra atacar o próprio PT, sabe? Que a galera tá com tanto ódio um do outro que usa a própria imprensa. Ah, que maravilha! A reclamação que os assessores de Janja seriam soberbos, ignorando autoridades locais e destratando coordenadores e organizadores dos eventos e servidores do GSI, pô. E a cara da turma da Janja, viu? Destratar pobre. Não gosta de pobre. Eles não gostam de pobre. Esse é um bom parágrafo para pegar. Você bota a manchete, esse parágrafo faz, né? Aquele vídeo de campanha. Fala aqui, ó. Lula odeia pobre. Aqui como é a turma da Janja, ó. Até a Globo, sua aliada, diz isso. A área de comunicação da campanha foi duramente criticada por não dar conta de mostrar o que Lula entrega, segundo presentes. Ainda houve apelos para que sejam ouvidos outros partidos fora do PT. PT aponta Sidônio como responsável por derrota de Lula e cobra guinada. Lideranças do PT apontam Sidônio como principal responsável pela derrota de Lula. Nos bastidores, o partido cobra guinada nas próximas 3 semanas. Segundo três petistas ouvidos pela CNN, a campanha foi conduzida no improviso. Eu fiquei até pensando, será, velho, que aquelas postagens que os bolsominions, nós, o gado, fazia no Twitter de forma... Porque o brasileiro desaprendeu a lidar com ironia. A gente chegava lá, né? Parabéns, Sidônio! Craque do jogo! Será que o pessoal acreditou que o Sidônio é bolsonarista? Se não acreditou, acreditem, viu? Ele é um infiltrado. Sidônio é um infiltrado nosso. Na avaliação deles, o debate ficou boa parte do tempo distante da realidade das ruas, com temas como soberania e terras raras no lugar do custo de vida. Também houve disputas internas que vazaram, sempre sob a ótica do ministro. Eu queria ver o Paulo Figueiredo comentando sobre esse parágrafo. E você vê, né? O Paulo Figueiredo, acho que foi uma das pessoas que mais repetiu isso, assim. Cara, a galera da campanha tá enchendo o saco de, ai meu Deus, a soberania nacional, mas o Trump. Como se isso aí fosse destruir a campanha do Flávio. Eu, assim, gente, pelo amor de Deus, aí. É um assunto que não empolga ninguém. Só tá em destaque porque a imprensa quer desgastar o Flávio. Pelo amor de Deus, bicho. Pelo amor de Deus. Aí agora vocês precisam decidir. E aí? Se ter focado em soberania e terras raras, ao invés de falar de custo de vida, ao Trump, se isso daí prejudicou o PT, então tá na hora de agradecer. Mais uma vez, o Eduardo Bolsonaro e o Paulo Figueiredo, né? E quem fala isso é uma pessoa que constantemente critica o Paulo Figueiredo, né? Então, acho que eu tenho o meu direito de elogiar, e o meu elogio realmente é um elogio isento. Acho que eu critico mais o Paulo Figueiredo do que a turma que usa a imprensa para atacá-lo. Parabéns aí, né? Para Eduardo, Paulo Figueiredo. Parabéns aí, né? Vocês estavam meio que certo. Era óbvio, né? O Trump, meu Deus, super nacional. O brasileiro odeia ser lambibotas. Odeia mesmo. Eu tinha um amigo em 2013. A gente ia ter a eleição do ano que seguinte. Ele falou: rapaz, velho, ele devia se unir. Aí falar para os Estados Unidos invadir aqui, virar um país só, e depois tomava Cuba. Um amigo meu, personal trainer, sabe nada, era maluco, maluco. Vocês conhecem na minha vida, um louco, alucinado. Teve três filhos, cada um com uma mulher diferente. É o brabo, né? É isso. E para pagar os pecados, três meninas. Ei, diacho. Pagou o preço, hein, filho? Era meu sócio, a gente vendeu suplemento juntos, viu? E a Dilma quebrou nosso negócio. A gente vendeu tanto suplemento que uma franquia do Luciano Huck
Não é dele o dono, né? Mas tinha a cara dele, que a forma proibiu de vender suplemento dentro da coisa. A gente importando tanto suplemento naquela época, sem pagar imposto. Ave Maria, era bom demais. Aí a Dilma veio me cobrar imposto no correio. Eu falei, não, velho. Ali a política entrou na minha vida, que eu tomei um ódio profundo do PT. Estava errado? Eu acho que eu só estava tentando sobreviver. Enfim, né? Voltando. Um dos exemplos citados é a discussão interna sobre as bets. Sidoni defendia o fim total das apostas, enquanto Edinho Silva preferiu uma saída gradual, via Congresso. A proibição prevaleceu, mas a notícia que Lula havia acabado com as bets dividiu espaço com a que Sidoni havia vencido Edinho. Um ala do partido avalia ainda que a estratégia nunca foi bem definida. Para esse grupo, a campanha apostou demais na máquina do Estado e em um pacote de bondades, sem medir o efeito eleitoral. Medidas como o reajuste do Bolsa Família, o fim das bets e a renegociação de dívidas não tiveram impacto esperado. Todo mundo falou isso na época, mas era bolsonarista, é gado, torcedor, que não quer ver a realidade porque o PT vem forte. O gado estava certo. O gado bolsonarista estava certo de novo. Petistas também avaliam que Sidoni não conseguiu rebater o principal discurso de Flávio, o custo de vida, simbolizado pelo carrinho de supermercado, que não se consegue encher por causa dos preços. Para eles, o governo tem bons indicadores de inflação, desemprego e crescimento, que deveriam ter sido mais explorados. A percepção de piora da economia, dizem, deveria ter sido explicada por fatores externos, como o conflito no Oriente Médio, que pressionou os combustíveis, e os fenômenos climáticos, que encareceram os alimentos. Outra crítica é que Sidoni chegou ao pré-eleitoral sem reduzir a desaprovação do governo, hoje na casa de 50%. A culpa do Sidoni. O Lula é o mestre dos ataques, da loucura, e o Sidoni não conseguiu. Não conseguiu. Assim, é incrível, a culpa é do Sidoni. Segundo esses petistas, ele foi o único responsável pela comunicação de um presidente candidato à reeleição a não melhorar esse índice. É, a culpa é do Sidoni, não é do Lula, graças a Deus, véio. Persigam o Sidoni. Aí os próximos passos era se encontrar, planejar o segundo turno. Uma das possibilidades é Lula se licenciar para se dedicar à sua campanha. Outra é reforçar as fragilidades de Flávio, em especial a relação dele com Paquito. Sigam, segue aí insistindo. O partido também quer construir um discurso voltado a quem se absteve no primeiro turno para levar seus eleitores às urnas. Apesar da dificuldade, a aposta é que ainda é possível vencer se a campanha for bem estruturada a partir de agora. Aí, se o Sidoni é culpado, o que é que faz? Chama o João Santana. Agora vai. Pode ter baixaria, é o tom do PT. Mas agora vai, o problema era só isso. Vai botar o João Santana, tá bom. Aí saíram as matérias, né? Campanha de Lula, avalia que MP das bets, pode ter sido um erro, né? Só atacar os clubes de futebol, o amor nacional, né? Ainda é o esporte do país. É, quem poderia imaginar que atacar o futebol não ia ser bom? Integrantes da campanha avaliam que proibição de bets prejudicou Lula. Libera as bets, regulamenta as bets, cobra imposto das bets, depois proíbe as bets. E aí imagina, agora, o Lula tentando sair das cordas, e enquanto o Lula tenta sair das cordas, o Flamengo vai jogar com essa camisa. Proibir não é proteger. Flamengo, nunca critiquei. O irresponsável do Lula, como não tem o menor amor pelo Brasil e só pensa em vencer a eleição e ter poder, ao invés de tratar com responsabilidade a questão das bets, entendeu que precisa ser proibido, como, quanto, não. Ele meteu uma canetada e simplesmente pode falir grandes times do Brasil. A falta de fluxo no caixa dos times pode fazer times centenários simplesmente deixarem de existir. É uma coisa inacreditável. Isso é real. O Mafia não tá criando assim, meu Deus, um escândalo. Gente, você já pensou o Flamengo deixar de existir? O pessoal já fez muita, assim, já empenhou esse dinheiro, né? O dinheiro desapareceu agora. Surreal, meu bicho. O Lula conseguiu a proeza de destruir o futebol nacional. Ainda não, né? Vamos ver pra que lado vai. Campanha de Lula vai apostar em medo de fim de programas sociais para aumentar a rejeição a Flávio. Vai partir pra loucura mesmo, mentiras, adoidados. Só que eu acho, gente, que isso não vai dar certo. Ontem o pessoal estava denunciando bastante o que o Janones estava fazendo.
Não acho que vai dar certo. Já deu o que tinha que dar. Acho que tem que continuar desmentindo, óbvio. Acho que tem que continuar convertendo votos, óbvio. Mas eu não acho que vai dar certo. Já deu. O PT já deu. Você vê, ó. Lula tem metade dos votos de Flávio em Aparecida após fake news sobre mudança de padroeira. Mentiu, mentiu, mentiu, mentiu, mentiu. Não adiantou, cara. Não adiantou. As pessoas ficaram até com raiva. Quando você pensa na padroeira, é aquele clássico caso. Acuse-os do que você é, xingue-os do que você faz. Enfim. Quando você acuse-os do que você é, ou xingue-os do que você é, acuse-os do que você faz. Acho que é isso. Dirigente do PT pediu ao Supremo em 2020 fim do feriado de Nossa Senhora. Foi dirigente do PT que pediu. Pediu. Quem pediu foi dirigente do PT. Advogado que propôs a ação foi vice-presidente do PT de Itaperuna, Rio de Janeiro, integrante do Diretório Estadual da sigla. E para vocês verem, Zé de Abreu, inquestionavelmente de esquerda, Janones, tira voto, perdeu 160 mil eleitores em 4 anos. Como pode ajudar o Lula, se nem seus votos mantém? Um influencer que usa a esquerda, agora fazendo grupo de WhatsApp, apenas acordem. E o Pedro Burgos, que é um centrista, radical centrista, diz: olha, se até o Zé de Abreu tá percebendo, de novo, gente, fake news, se combate com fake news, não é uma ideia que tenha se provado bem-sucedida em lugar algum. Muita gente da campanha do Lula segue apostando nisso. Tudo indica que vai dar errado de novo. E vai. Porque eu sei que vocês vão continuar convertendo votos, continuarão trabalhando. Também teremos um novo reforço. Mas calma, tem isso aqui, né? O pessoal também tá compartilhando que o PT já fez uma cartilhazinha de como tirar votos do Flávio Bolsonaro. Enfim, mínima coisa, né? O pessoal tá só aqui comentando. E eu acho interessante você ajudar a levar essa informação pra frente pra mostrar, ó, bicho, aquele petista, ele não tá querendo te convencer que o Lula é alguém melhor. Ele tá usando de verdade técnicas de manipulação. Tem um livreto sobre como te manipular. Acho que vocês podem usar isso até exatamente pra mostrar pras pessoas, né? Como é a índole dos petistas. Pedir golpe de Estado está permitido novamente, pessoal. A eleição de Flávio já começa a ter efeito em liberdade de expressão. Está sendo irônico. Por quê? O Ivanil diz, ó, teve gente recebendo a PF em casa, até por muito menos. Aí ele cita o caso do Marco Sintra. As pessoas estão ali, ó. Democracia não funciona em país de terceiro mundo. Ainda não perceberam isso. Lula tem o dever de decretar estado de sítio, como prevê a Constituição de 88, para a defesa do Estado das instituições democráticas. É isso, ou nossa democracia morreu de vez? Precisamos de uma ditadura no Brasil. Eu solicito ao presidente Lula que dissolva o parlamento e inicie estado de sítio agora. Eu vou criar o Ramais brasileiro e preciso de membros. Olha o que virou a esquerda, né? Quer dizer, nunca virou, né? Para virar é porque antes não era assim. Olha como já está a esquerda, né? Tá, não estão conseguindo nem mais esconder o que eles são. Aí os influenciadores de esquerda, eles resolveram xingar pobre. Xingar o pobre de direita. Eu acho que isso também não vai dar certo, né? O Deminho comenta: acho que esse vídeo não vai ter impacto que quem fez, acho que vai ter. Xingar o pobre que não votou no Lula, não é legal. E o Tatu Nutu, que é um apoiador do Ciro Gomes, diz: eu acho que ele vai chamar o João Pimenta para substituir o Sidônio. Pegando o gancho no Ciro Gomes, aí sim é um fator extra. Teve muito cirista que votou no Lula, lá no Ceará. E tudo que aconteceu tá fazendo essas pessoas deixarem de votar no Lula. E cada pessoa que votou no Lula, se ela votar inclusive no Flávio, pô, conta como dois, né? Pega uma menos pro Lula, uma mais pro Flávio. Se anular, é um a menos. Aí você vê, a primeira coisa que o PT do Ceará fez foi zombar do Ciro Gomes. Tchau, Cironaro. E aí? E quem gosta do Ciro ao redor do Brasil pode também anular o voto ou votar no Flávio. Aí o João Rio diz, né? É, não tem como votar nesses caras. A UEL diz: essa brincadeira vai sair cara. E ela diz: ó, eu. Tá aí, ó, eu vou me vingar do Lula. É assim que vocês vão tratar o Ciro Gomes? Eu vou me vingar de vocês. Eu vou votar no Flávio. Mais exemplos, ó. Votei em Lula no primeiro turno, mas como o Ciro perdeu no Ceará, graças à covardia do PT, eu vou me abster no segundo turno. A Sandra disse: eu mesmo não voto mais em Lula. Me desculpem, o que aconteceu com o Ciro não me desceu bem. O Dario
fala, eu concordo com a safadeza do Lula, mas eu discordo que você falou sobre o voto. Eu vou votar no Flávio. Boa, Dário. Boa, Dário, né? Boa, Dário. Boa, Dário. Nacionalista progressista. Ciro não perdeu pro poste do Amão lá no Ceará. O Ciro perdeu

safadeza do Lula, mas eu discordo que você falou sobre o voto. Eu vou votar no Flávio. Boa, Dario. Boa, Dario, né? Boa, Dario. Boa, Dario. Nacionalista progressista, Ciro não perdeu pro poste do Amão lá no Ceará. O Ciro perdeu pra máquina perversa do PT com a união de facção mais supremo para interferir pesadamente na eleição. Por isso que eu digo, o PT é o maior problema desse país. Aí o Alexandre comenta, e por esse motivo, no segundo turno, eu fecharei meus olhos e votarei em Flávio. Que se lasque. Eita, rapaz. Olha lá esse perfil bolsonarista infiltrado, fingindo. Ou se realmente é eleitor do Ciro Gomes. Tudo é eleitor do Ciro Gomes. Rafão, Ciro lutou contra a máquina federal, máquina estadual, máquinas municipais, compra de voto, facções, mídia golpista e nos dois últimos dias antes das eleições contra o Supremo. Pra vingar o calvo, agora é 22. Parabéns, Rafão. NE Oriental e Ocidental, cearenses petistas que votaram é humano. Vocês me pagam. Segundo turno será 22. Vai dar certo, pessoal. Sigam trabalhando, sigam convertendo votos. Sigam falando para as pessoas que o jogo não tá ganho e tem que sair de casa para votar. Vamos tirar o PT com 60%. Vamos meter 60%. Vamos meter um 60% para ser um arrasador. Para o PT ter menos votos, porque vai ter abstenção. Vamos converter votos petistas e arredar os votos aí que sobraram. O Flá trabalhista, um trabalhista cirista. Quem vota no PT hoje é traidor do trabalhismo. Simples assim. Pois é. Acabou, compartilhou. No segundo turno, vou votar pra torar. Flávio Bolsonaro 22. Quero ver muito petista chorando e perdendo a mamata. Você vê, o robô do Ciro Gomes o nome, inclusive o 45 ali com o número do Ciro na foto de perfil. Aí o PT, né, tá nesse papo. Não, a gente tem que agora botar o Alckmin mais em destaque. Vamos falar que o Alckmin vai ser o ministro da Fazenda. Tentando, gente, o ministro da Fazenda não é pra falar com o povão, né? É pra tentar fazer um aceno para o empresariado. Aí o Arthur diz, né? Quando eu digo que o governo Lula sentiu demais as reuniões feitas em Miami, no Brasil, com o setor produtivo e financeiro, né? Chupa Lula. Tomamos o morro. E vamos lá. Acelerei, vai dar tempo de comentar tudo o que eu tinha pensado no vídeo de hoje. Aqui é a parte boa, né? As tretas. Fizemos o dever de casa, falamos de Supremo, Judiciário...

no Ministério de Minas e Energia. O nome que passou a ser ventilado nos bastidores é do economista Adriano Pires. Passou a ser ventilado nos bastidores. Essa matéria foi de ontem, às 9h31 da noite, 6 de outubro. O doidinho aqui, o doidinho da praça, eu, no dia 30 de agosto de 2026, após eu tomar conhecimento de mais detalhes do jantar do Flávio com o André Esteves e as sugestões do André Esteves, aí eu fiz questão de escrever, né? Ó, só para deixar registrado, para quando eu reclamar agora, não parecer que eu sou um hater aleatório. Eu sou totalmente contra os nomes que o Dedé do BTG quer emplacar no governo Flávio, como Betânia na Fazenda e Adriano Pires, Minas Energia, Petrobras. Eu tava louco ou não tava? Eu tirei de onde o nome do Adriano Pires? Da boca do André Esteves, meu filho. Repeti o que eu falei já várias vezes. No presente momento, ao redor de Flávio Bolsonaro, você tem pelo menos, já pelo menos, 6 grupos disputando o poder. Pelo menos 6. Porque algum desses grupos tem subdivisões. Você tem a turma do Valdemar, turma do Rogério Marinho, os liberais do Dedé, né, da turma da Daniela Marques, a direita ideológica do Eduardo, a direita ideológica Nicolas Michele e esse outro lado, e o Centrão. Pelo menos 6. Sabendo que o Centrão não é uma coisa só. Tem PP, União Brasil, Republicanos, PSD, enfim, mil e uma coisas. Partido Novo. Já tem. Ah, mas... Tu acha? Gente, não tem 2 ministros de relações exteriores. Não tem 2, tem 1. Não tem como todo mundo comer o bolo. Cada um pode pegar uma fatia. É briga. Aí, né? Pode deixar pra depois das eleições. Eu não vou deixar pra depois das eleições, porque a ala do André Esteves, que é a ala da queridíssima Daniela Marques, super inteligentíssima Daniela Marques, já emplacou o Lautenberg. Então, eu não quero que ela emplaque mais 1. Nem mais 2, nem mais 3, mais nenhum. Aí eu falei ali, né? Avisei. Aí eu trago, ainda mais, eu fiz um tweet até pra avisar. Não, eu avisei em 30 de agosto que o Dedé do BTG já estava tentando emplacar Adriano no governo pra vender a Petrobras no precinho pra ele. Dedé segue tentando emplacar o Betâmio ou o Roberto Campos na Fazenda. Ele também tá. Aí eu fiquei sabendo depois. Roberto Campos Neto também seria o nome que desceria redondo pro André Esteves. E Daniela Marques tenta derrubar Eduardo Bolsonaro para enfiar o Marcos Troio, que é do Lid, do Dória, no Itamaraty. Agora imagina, tu vai colocar um cara do Dória no Itamaraty. Tu acha que o Itamaraty vai ser um ministério focado em, poxa, entender, a cabeça do Eduardo, né? Eduardo tá falando, ah, a gente tem que entrar pro escudo das Américas para combater o crime organizado. Tu acha que Marcos Troio, do Dória, o Dória, do Lid, que é um grupo de lobby... E o Marcos Troio também, ele é membro do Fórum Econômico Mundial. Globalista, né? A direita dizia combater globalista. Agora virou moda ser globalista. Agora pode. Agora é a união da direita. Agora pode ser globalista. A gente fingia que combatia o globalismo. Aí você vai transformar o Itamaraty em quê? Um escritório de lobby? É isso? Para ajudar o quê? As empresas? Os empresários amigos do Dória? Eu acho até que essa nota aqui, né, óbvio, já é até uma retaliação da tropa liberal, porque antes dessa nota sair, Daniela Marques é cotada para comandar a área social em veto ao governo do Flávio. Oh, senta lá, viu? Não vai sentar na fazenda, não. É, eu não vou estar na fazenda? Eu não vou ser ministro da Casa Civil? Ah, então também vou para cima do Eduardo. Só que eu não acho que foi Eduardo, velho. Que... É, andou plantando isso daqui, sabe? Eu acho que não foi Eduardo. Daniela, se eu tivesse dado um conselho, o Rogério Marinho, você pode achar que ele é seu melhor amigo, pode ter seu melhor amigo. Ele não vai lhe dar Casa Civil, velho. Vocês vão brigar, vocês vão sair na mão pela Casa Civil. Vocês vão sair na mão, velho. Não brigue pela Casa Civil. Eu sou favorável a não ficar com você também, viu? Mas tô dando conselho de amigo, não de amigo, né? Conselho que tá olhando de fora. Não vá atrás da Casa Civil. Se contenta aí, Binha. Vai, toma conta da social, velho. Tá de boa, bicho. Tá de boa. Aprendeu lá na caixa um monte de coisa. Aí, só pra